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1: Saiba a quantidade certa de cada ingrediente. Nada de estocar alimentos. Faça uma lista de compras e só leve para casa o que realmente irá consumir. Sem planejamento, saímos enchendo o carrinho do mercado de ingredientes desnecessários ou que já temos aos montes na despensa. Mesmo o que for congelado deve entrar na conta, porque também tem prazo de validade. Outra dica valiosa é não fazer compras com fome, já que a tendência de levar mais do que precisa é maior.
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2: Hora certa.
3: 9:04.

0: hora certa.
1: 9:20. 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

0: Busque sempre fazer as coisas com alegria, mesmo que sejam difíceis. Dê o máximo de si e acredite, isso muda o futuro.
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3: Hora certa.
4: 9:34.

0: hora certa.
1: 9:44.
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1: 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Hora certa.
2: 9:55.

0: hora certa.
1: 10:06. 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
1: Pipoca feita em casa ou pipoca pronta. Estourar o milho de pipoca na panela com um pouco de azeite é mais saudável do que a versão pronta da pipoca. Tanto no micro-ondas quanto na panela, a pipoca pode ser um lanche leve, desde que você não exagere nas quantidades de azeite e sal.
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2: Hora certa.
4: 10h19.

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1: Pipoca feita em casa ou pipoca pronta. Estourar o milho de pipoca na panela com um pouco de azeite é mais saudável do que a versão pronta da pipoca. Tanto no micro-ondas quanto na panela, a pipoca pode ser um lanche leve, desde que você não exagere nas quantidades de azeite e sal.
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2: Hora certa.
4: 10:30.

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0: hora certa.
1: 10h42.
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0: Não deixe que as pessoas te façam desistir daquilo que você mais quer na vida. Acredite, lute, conquiste, confie em Deus e seja feliz.
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3: Hora certa.
4: 10:54.

0: hora certa.
1: 11 e 6. 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
2: Você deve estar se perguntando.

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1: Hora certa.
2: 11:18.

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0: hora certa.
1: 11:28. 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

0: bonita assim lá longe.
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1: Tem ao seu alcance lanches saudáveis. Contar com alguns lanches saudáveis na despensa pode ajudar a saciar a fome de quem não quer ir para o fogão. Ter algumas castanhas, frutas práticas, como banana, maçã e uva, com aveia, biscoitos integrais ou um iogurte por perto, dão aquela enganada. Vale lembrar que não substituem as refeições, ok?
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3: Hora certa.
5: 11 e

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0: 472.
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1: Foque no que tem na despensa ou na geladeira. Se a preguiça chegar e você ainda tiver que fazer compras para cozinhar, tenha certeza de que você vai comer o que tiver em casa. Uma forma de evitar surpresas desagradáveis na hora da fome é ter na despensa ingredientes versáteis e que podem ajudar a preparar diferentes pratos. Ovos, macarrão, pão, enlatados, leite em pó, aveia e conservas são alguns ótimos exemplos.
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Tenha força, tenha foco, tenha fé. Sorria e agradeça a Deus por mais um dia. 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

0: 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Notícia na hora certa, no sinal, 6 horas.
1: Só quem passou por
0: greve
1: essa...
0: paralisa transporte público urbano em São Leopoldo, no Vale dos Sinos, nesta manhã. Duas pessoas morrem, quatro ficam feridas em acidente entre dois carros na BR-285 em Lagoa Vermelha, na noite passada. Inicia hoje prazo para pedir isenção da taxa de inscrição do vestibular da URGS. Céu nublado em Porto Alegre agora faz 10 graus. A segunda-feira tem previsão de sol entre nuvens no estado. Não há previsão de chuva. Na capital, mínima de 8, máxima de 16 graus. 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
3: O movimento ainda é tranquilo para quem circula por Porto Alegre e também para quem chega pela capital. Agora deve começar a ter um pouco mais de congestionamento nos acessos da Zona Leste para quem vem pelo Caminho do Meio e também pela Bento Gonçalves de Viamão. As rodovias da região metropolitana também estão fluindo normalmente agora. Com o trânsito, Guilherme Milman.
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0: Uma mulher foi encontrada morta em uma casa atingida por um incêndio na noite passada em Constantina, no norte do estado. De acordo com os bombeiros de Sarandi, a ocorrência foi registrada por volta das 7h10 da noite na rua Maria Zita de Martini, no bairro Florestal. A vítima foi identificada como Glória Verkausen, de 44 anos, professora da rede municipal. A prefeitura de Constantina emitiu nota de solidariedade e suspendeu as aulas nesta segunda-feira. A causa do incêndio está sendo investigada. O ministro Flávio Dino, do Supremo Tribunal Federal, determinou o bloqueio de R$6 milhões do ex-deputado federal Eduardo Cunha. É por suspeita de desvio de emendas parlamentares. A decisão, assinada em 6 de julho, foi divulgada apenas neste domingo. Eduardo Cunha é investigado no mesmo inquérito que bloqueou R$119 milhões do presidente nacional do PL, Valdemar Costa Neto. 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Da redação, Gustavo Gossen.

0: 6:03 pra audiência, pros amigos aí. Vamos ver, boa luta, segundo. É, não tem moleza aí. Pode trabalhador, trabalhadora que já estão aí prontos pro trampo. Pelada também de fazenda aí ligaditos, tá? Pessoal das empresas, pessoal aí das seguranças, plantonistas que trabalham nos turnos da noite. Saudações tradicionalistas. 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

0: Estamos chegando aí para a audiência, para os amigos aí, 6 graus de temperatura. Vamos sair da manhã da segunda-feira, 13 de julho de 2026. Tivemos aí uma chuva e uma garoa na madrugada, mas previsão do tempo para segunda-feira, céu encoberto e mínima abaixo dos 10 graus. Massa de ar frio cobre o território gaúcho e mantém temperaturas baixas ao longo da segunda-feira. Bruno, a comunicação, a apresentação da Pascoal, direção geral, emissoras Cultura, Márcia Tomazini Paganini, juntos até as 9 da matina.
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0: 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Mano, 6 e 7. Vamos, estamos chegando. A nossa segunda-feira para a semana. Proteção divina. Alô. Temos aí os nossos contatos, que é 3389-1110. Logo mais tem informações aí do mundo. Temos informações também aí da Copa do Mundo, semana que se encaminha aí para a grande final. Depois dos grandes jogos aí do final de semana, Argentina classificada 3-1 em cima da Suíça. A Noruega que incomodou o Brasil, né? Perdeu para a Inglaterra por 2-1. Espanha que venceu aí por 2-1 a equipe da Bélgica.

início e a grande final aí. É, os próximos jogos aí, agora dia 14, amanhã, portanto, jogam semifinais, né? França e Espanha, Inglaterra e Argentina aí no dia 15. E daí no domingo aí, a grande final. É, no dia 18, no sábado temos aí a disputa em terceiro lugar, e aí no domingo, aí sim, né? Vamos saber quem que será o campeão da Copa do Mundo 2021.

Isso, pra turma que teve dançando aí no Clube do Bailão, aí com companhia musical, né? Bailão. Domingueiras aí do Clube do Bailão Sabiá. Pessoal também que teve na grande festa junina aí da Getúlio Vargas. Pessoal também do Santo Antônio da Divisa, a grande festa de Santo Antônio. Encantadas invernadas para a estreia no Osório. Muita coisa boa que aconteceu no final de semana aí, hein?

6h25, falar com o Xeripas, né? Antes do break comercial, tá? Os amigos aí da Revisa, oficina mecânica, revenda, né? Como é que tá essa enviada? Um abraço. 6h25, 6 graus de temperatura, segunda-feira, 13 de julho de 2026. Bem que dessa gente, né? Passes da Lua, seguimos aí na Lua Minguante. Hoje lá, hoje pra amanhã que ela dá a volta, ela vai pras novas. Olha a hora. Lembrando que os nossos contatos aqui da tua Rádio Cultura é 3389-1110. Tá bom?

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2: Falta de sono prejudica a produtividade. Você está ignorando o sono para trabalhar mais? Deixar de dormir para realizar algum trabalho que tem de ser entregue em pouco tempo vai afetar a produtividade a longo prazo. Não dormir o suficiente, seja por apenas uma noite ou ao longo de semanas ou meses, tem um efeito significativo sobre a produtividade. A privação do sono afeta negativamente o humor e a capacidade de concentração.
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Sabe que tem aquelas pessoas que eu vou te contar, né? Mas vamos lá, né? Podemos ir na onda. 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Ali as mocinhas do Sabiá, os mocinhos que ontem marcaram presença. Lembrando que agora pro dia 18, sábado que vem, tem mais um mega bar.

buscar. Então tá aí, pro sábado que vem tem baile aí, né? Com o Camarguinho Show e Banda Expresso Sul, os grandes cantores, a grande Banda Expresso Sul. Sábado é bailão, né? Então sinto-se todos convidados pelo Clube do Bailão do Sabiá, sábado dia 18. 6h36. Deixa eu só conferir por aqui a turma que marca presença. Manda seus recados pelo 3389-1110. 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

0: Quem ganha o prêmio antes da luta perde a motivação pela vitória.
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8: Isso, ontem foi casa cheia, agora sábado tem mais um bailão, né? Célio Santos e Camarguinho Show no sábado aí no Clube do Bailão do Sabiá.
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9: E nós estaremos juntos dia 18 de julho, sabadão, pra você, animando um super bailão no Clube do Bailão do Sabiá. Você é nosso convidado especial, não fique de fora.
10: Convide sua galera, sua turma e não fique de fora, gente. A partir das 22 horas, então, Célio Santos, Camarguinho Show aí, Fontoura Xavier, no Clube do Bailão do Sabiá. 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
9: 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Um forte abraço e a gente se vê por lá. Valeu!
8: Isso, no sábado, né? Dia 18. Quem gosta de bate-coxa, dançar com... Narquica, amor, Maria Rio. Clube do Bailão aí pro sábado, tá?
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8: Abraço aqui pro senhor Olavo Guerreiro, Olavinho, pessoal aí que já tão aí, né? No Quariquari, né? Pessoal aí do Conselho Motora. 15 para 7. Turma aqui da Tenda do Marino.
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8: Especial para os amigos aqui de São José do Herval também, na companhia aqui, senhor Nilson, a dona Maria da Ponte Tigela. Já estamos aí, aqui lemos leite das vaquinhas. Dona Maria que já prepara aí o queijinho, tá encolhendo o leite. Ô, oh, senhor Nilson. Toda aí a família Pereira, um abraço. Grande abraço também à turma que esteve ontem na grande festa de Santo Antônio, lá no Santo Antônio da Divisa Pouso Novo. Parabéns aí, Thiago Urlich, aí, a organização, festeiro. Fechando tudo com chave de ouro lá, sempre com aquela sobremesa que é um... Tá? Abraços. Só fechando aqui o break comercial, já já voltamos com números da loteria. As loterias, sorteios do sábado.
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0: Vamos lá, turma, que se liga em 96 e o Bem Gaúcho.
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0: Isso aqui pro senhor Luiz Zanella. Ô, Zanella, como é que estamos aí?
2: Oi, meu amigo Dal Pascoal, tudo tranquilo, sereno? Eu aviso aí na rádio, por favor, que eu achei um casaco de rico na rua. Se alguém
0: é do... Vamos ver de novo aqui, né? Se é quem perdeu um casaco, né, querido?
2: Bueno, meu amigo Dal Pascoal, tudo tranquilo e sereno? Eu aviso aí na rádio, por favor, que eu achei um casaco de rico na rua. Se alguém é dono, me procura, né? Tá dentro do meu carro, né? Eu achei um casaco de... É feminina, é de uma mulher. Daí eu achei e botei dentro do alto. Tá guardadinho.
0: Aí já vou buscar a Zanella, tá? Me espera aí. Eu perdi ontem, passei de moto. Conta aí, se alguém perdeu um casaco aí, né? Feminino, que cor que é o casaco aí, Luiz Zanella? O Luiz Zanella, que trabalha aí na Secretaria dos Serviços Urbanos, tá bom?
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0: 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E depois aí a hora dos números.

0: Então tá aí, né? O Gildo de Freitas, inspiração de poeta. Agora sim, né? Vamos lá com loterias, mas antes falando aqui das grandes ofertas.
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0: 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Pessoal que perdeu o casaco aí, fala com o Zanella aí.
2: Casaco de rico na rua, se alguém é dono, me procura, né? Tá dentro do meu carro, né? Eu achei um casaco de feminina, de uma mulher. Aí eu achei e botei dentro do alto, tá guardadinho.
0: Então tá aí, né? Fala com o Zanella aí. 6h54. Tivemos as loterias do final de semana. Mais bilionário que acumula de novo. Os trevos sorteados 2 e 3. Prêmio que vai para 73 milhões. Números da mais bilionária, concurso 371. Não houve acertadores no prêmio principal. Número 05, 13. 35, 40, 42 e 49. Vamos agora para a Mega, ali do sábado, que acumulou. Concurso 3.030, ninguém acertou aí as seis dezenas. Os números 06, 11, 25, 45, 48 e 58. Tivemos a Lote Fácil do sábado. É, no sábado, hoje tem mais sorteio, né? O prêmio para hoje que vai ser de 2 milhões. Lote Fácil, dezena 01, 02, 03, 05, 07, 10, 11, 12, 13, 14, 16, 17, 19, o 22 e o 25. E Quina, por sua vez, os números 09, 36, 55, 61 e 79. Vamos atualizando agora os números da Federal do Brasil. Anotando aí com a cultura. Só número louco, né? Quinto prêmio da Federal do sábado, 54.652. No quarto, 93.472. No terceiro prêmio, 33.608. Segundo prêmio, 97.039. E no primeiro prêmio da Federal do Brasil do sábado, 95.866. 95.866 no primeiro

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Tá bom? 6h56, aí no lado da casa do Tuquinha.

0: Isso, 7:04, a gente tem informações da hora, conexão com o Rádio Gaúcha.
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0: 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Vamos lá com informações, conexão com o Rádio Gaúcha, amanhã da nossa segunda-feira. De estabilidade, né? 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
2: Com isso, os pagamentos destinados à compra de medicamentos teriam sido direcionados para contas controladas por ela. A operação cumpre mandados de busca e apreensão, além do bloqueio de bens e da apreensão de veículos e imóveis. Em nota, a defesa da investigada informou que ela já havia procurado espontaneamente o Ministério Público antes do cumprimento dos mandados para prestar esclarecimentos.
3: Semana começa com temperaturas baixas no estado e terminará com calor fora de época, podendo passar dos 30 graus no sábado. O frio começará a ceder entre terça e quarta-feira, dando lugar ao ar quente e úmido. A mudança abrirá caminho para a volta da chuva nos dias seguintes, favorecendo a ocorrência de temporais não só no Rio Grande do Sul, mas também em Santa Catarina e no Paraná. Hoje, o frio marca presença, 11 graus é a temperatura e Cleocum atualiza a previsão para o restante do dia.
4: Pois é, mas cedo continua ainda com um pouco de frio ao longo do dia de hoje, 17, 18 graus de temperaturas máximas, mas ainda dentro da massa de ar frio, então não gera nenhuma sensação assim de calor durante o período da tarde. Tem muitas nuvens para começar o dia aqui na parte leste e a expectativa é que isso vá abrir mais adiante, um pouco agora antes das 8, mas principalmente lá pelas 9, 10 horas da manhã, sol entre nuvens, mais sol do que nuvens à tarde em todo o estado do Rio Grande do Sul. Mas, repito, ainda sem aquecimento hoje. Amanhã, a temperatura mínima será menor em todo o estado e a expectativa é que à tarde a temperatura seja um pouco maior, porque está muito seco e a amplitude térmica fica maior. Quarta-feira, a gente já começa o dia com temperatura não tão baixa e até mantém um aquecimento à tarde. É um dia bem agradável. Massa de ar mais aquecida, quinta, sexta e sábado. Nesses três dias, tem pancadas de chuva quinta e sexta, principalmente na metade sul e no oeste do estado. Sábado, um aquecimento maior em todo o Rio Grande do Sul e as pancadas de chuva se espalham mais. Pancadas de chuva também no domingo, mas aí já com temperaturas bem menores em todo o estado, já não tem calorão. E o que chama a atenção é que a gente tem três dias frios, hoje, amanhã e quarta, três dias quentes, quinta, sexta e sábado, e de domingo em diante, por uma semana, 10 dias, uma frequência maior das pancadas de chuva e uma temperatura que a gente pode considerar amena sobre o estado do Rio Grande do Sul.
3: 7:06, greve compromete o transporte público em São Leopoldo, no Vale dos Sinos. Ketlin Moreira.
5: Segundo a categoria, a paralisação afeta 100% da cidade, mas a gente está circulando pelas paradas de ônibus para entender este impacto. Nesse momento, eu falo da região que é chamada pelos moradores de Triângulo, mais central aqui em São Leopoldo, na Saldanha da Gama. Essa parada de ônibus, que é bem grande, não tem tantas pessoas aguardando. A gente circulou também um pouco pela região central, ainda não encontramos uma parada de ônibus que tem bastante gente esperando. De qualquer forma, estamos aqui há alguns minutos, quase 10 minutos, e passou apenas um ônibus que é da região metropolitana. Não vimos ainda nenhum coletivo que seja de São Leopoldo mesmo, o que reforça esse impacto da paralisação. Segundo a categoria, a reivindicação principal é por equiparação salarial. Aqui, ó, atrás de mim, nesse momento, uma passageira pegou um transporte por aplicativo e esse é o relato que a gente está recebendo de muitas pessoas que estão aqui na cidade. Muita gente se antecipou porque a greve foi anunciada na noite passada e está utilizando transportes alternativos para evitar vir para a parada de ônibus. A gente vai circular mais um pouco para entender melhor o impacto e também vamos circular pelas garagens das empresas para ver essa mobilização dos trabalhadores.
3: Morre Rui Rezende, ator que ficou nacionalmente conhecido como Professor Astromar, o lobisomem da novela Rock Santeiro. Ele estava hospitalizado no Rio de Janeiro desde o começo do mês, mas as causas da morte não foram divulgadas. Rezende tinha 88 anos e, além de Rock Santeiro, participou das novelas O Espigão, Um Lugar ao Sol, Paraíso, Bang Bang e A Favorita, entre outras. Também trabalhou no cinema e teatro. Desde 2019, vivia no Retiro dos Artistas, no Rio. 7:08, vamos para o trânsito. Guilherme Milman.
1: Fazendo o trecho da Protásio Alves, que está mais carregado agora, antes de chegar na Arita Ragô. Entre a Manuel Elias e a Arita Ragô, já tem esse movimento mais intenso, em razão do horário. Trânsito em Porto Alegre nessa manhã não registra nada fora do normal. A gente tem um cenário, então, onde os acessos ali à Zona Leste, como esse da Protásio, da Bento Gonçalves, já estão congestionados. Ficando de olho agora nos acessos pelo centro, quem vem da Freeway a partir da Castelo Branco, que deve começar daqui a pouco a já ter também um trânsito mais carregado. Por enquanto, fluindo bem ainda, segue sendo um bom momento. Chega pela região do aeroporto, ali pela Zé da Jarros, também segue sem enfrentar grandes problemas, mas como eu falei, em seguidinha a gente já vai ter um trânsito mais carregado ali. No mais, dentro da cidade de Porto Alegre também não há grandes problemas. Claro, aqueles acessos para quem vem da Zona Sul, terceira perimetral, Oscar Pereira, pode ser que o motorista enfrente alguns pontos também com mais filas agora.
3: 7:09, mais trânsito, Kathleen.
5: Na BR-116, começando a aumentar o movimento naqueles pontos já característicos. Quem está saindo ali do entorno de Ivoti, pega o bairro Roselândia, em Novo Hamburgo, em direção a Porto Alegre, já tem um movimento mais intenso. Alguns pontos também de Canoas, mas nada que represente um grande congestionamento ou algo que vá atrasar muito a circulação dos motoristas. Isso tanto para quem está vindo pela 116 em direção à capital, quanto para quem está indo rumo ao Vale dos Sinos. Rodovia do Parque também com o movimento aumentando, mas ainda fluindo bem para o horário, e a mesma situação para as rodovias do entorno, a 240 e a 239.
3: Obras na ponte de Laguna voltam a gerar congestionamento na BR-101 em Santa Catarina. Tiago Bittencourt.
6: Conforme a atualização da Polícia Rodoviária Federal, agora pela manhã seguem as obras de manutenção na ponte Anita Garibaldi em Laguna, Santa Catarina, e o bloqueio total no quilômetro 316 da BR-101. Há desvio pelo traçado antigo à ponte de Cabeçudas. No entanto, há cerca de 6 quilômetros de lentidão no trecho, tanto para quem trafega no sentido Curitiba, quanto para quem trafega no sentido Porto Alegre. A previsão de liberação parcial da rodovia está prevista somente para o dia 20 de julho.
3: Agora, 7:11, segue o mistério em torno das causas da morte do jogador da África do Sul que disputou a atual Copa do Mundo. O corpo do meio-campista Jaden Adams foi encontrado sem vida no último sábado dentro da sua residência na cidade do Cabo. Os detalhes específicos do cenário e as condições do corpo não foram divulgados pela perícia. Os peritos não adiantaram sequer se havia marcas de violência, sinais de arrombamento ou indícios de crime. Adams tinha 25 anos, jogava no Mamelodi Sundowns da África do Sul e foi titular em 3 dos 4 jogos do seu país no Mundial 2026. O maior evento esportivo do mundo é no Bolsa de Aposta. Destaque da Central de Esportes, Grêmio vence o Cruzeiro no último amistoso antes da volta ao Brasileirão, hein, Lucas Arruda?
7: O Grêmio encerrou o ciclo de amistosos na intertemporada com vitória sobre o Cruzeiro ontem. No estádio Mané Garrincha, bateu o adversário por 3-1, com gols de Carlos Vinícius, Nardoni e o estreante Matheus Nascimento. Dos 3 jogos disputados, 2 vitórias e 1 derrota. Para fins estatísticos, foi o primeiro triunfo do Grêmio fora de casa em 2026 contra um time da Série A do Brasileirão. O Grêmio volta a campo no Campeonato Brasileiro já nesta sexta-feira contra o Mirassol no Estádio Maião. Bom, a última semana da Copa do Mundo já começou. A partir desta terça-feira acontecem os jogos semifinais. Amanhã tem França contra a Espanha e na quarta-feira o histórico encontro de Inglaterra e Argentina.
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0: Isso aqui pra Alice Moura, né? O brinquedo que tá pronto, já as cucas, né, dona Alice? Um abraço, bom dia lá, o Joãozinho, Alice. 7:14, 6 graus a temperatura, capital do Pinhão, Fontana Xavier e o Bem Gaúcho que segue, depois das informações. Deixa eu só mandar um abraço tudo especial à turba do caminhão azul do seu querido. 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
0: 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E a hora certa, 7:15. Pessoal que já estão no trecho do Tapetão, pontos aí com bastante neblina, segundo aí a audiência da turma da saúde. Estamos aí rumo a Lajeado aí, Nami Jorge, é bastante neblina quem desce aí. Então, toda atenção aí dos motoras. 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

0: Ui, galera, começou a chuva de dobra. A senhora Leonir Forte já tá na fila aí pra comprar carne do Caíbe Supermercados, açougue, padaria. Aí pro Murilo, pra Marília. Como é que estamos aí já preparando tudo pra daqui a pouco já de porteiras abertas com as melhores ofertas. 7:19.
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0: E pros ouvintes aqui, o Zito, opa. Olha o Transpinheiro.

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Nosso bom dia. 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Opa, quando é que volta os jogos do Brasileirão? No que acaba com a Copa do Mundo, hein?

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0: atrás. Não sei.
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0: Está aí o João Luiz Guarém, Dom Domador Pacholim. 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Já voltamos. E também aí, na nota premiada comprando do nosso município, durante o ano você vai concorrer a 73 mil. 7:30, já voltamos.
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1: Isso, aqui pro rei da vaca mecânica, o Eduardo Silva. Um abraço aí pros colegas de Linda da Secretaria de Agricultura, Serviços Urbanos.
0: Na raça do Bagestão, ela é do interior, perto do velho pontão. Ela é
1: ui, Alexandre.

0: pro seu Alaides Oliveira, também os amigos aqui do bar do Pedro Guendani, ligaditos, tá? Ah, e pra Alice Moura também aqui no contato, já vamos atender a turma aí que estão no nosso WhatsApp.
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0: E só voltando aqui um problema na linha de transmissão aí do WhatsApp.
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0: Agora sim, vamos lá pro São João da Picada Rosa, tem ouvintes.
3: Pascoal, eu queria que tu oferecesse uma música pro Ivanir Teixeira e a Resoni, o vizinho nosso que mora aqui perto de casa. Manda aquela música para eles lá, saudando a Nossa Senhora, viu? Se foi atendido, eu agradeço, mas manda aquela música lá para eles. Vizinho muito bom que eles são, meu Deus do céu.
0: Manda aí pros vizinhos da Dona Massa, o Joãozinho. Grande abraço, bom dia.

0: abraço aqui pro seu Valdir Júlio da Silva também, lá em São José do Herval, onde tava dançando com as prendas lá na, na grande festa do Santo Antônio da Divisa, né? Abraço aí, Valdir.
1: Aqui

0: Isso, pra turma aí do Bananal, agora vai plantar banana em estufa aí, o pintado lá. Né? Oh, bom, bom, bem bom, né? Tá? Aguibro Danzadora, aí, o Leonir Forte, onde dançou todas aí no Clube do Baile do Sabiá, né? Tá? E pro João Batista, claro, Gonçalves, como é que tamo? Tá? Um abraço aí pra ti aí. Pro maestro Caico, que tá aí com música nova. A música, aquela do Caico. Pra Rosane, pro Debroc, pessoal aí do bar da Estação Rodoviária. Já tá na agulha, né? A nova do Caico. Já mandemos aí, tá, Gamela? O famoso Gamela. Pessoal que tô no Chema aí no... Tá? Como é que é o nome da turma aí? Ligados, bom dia. Ah, o açougueiro, né? O vídeo do açougueiro aí, o Fernando. Ô, Fernando. Não é com cera, nem com... É com facão mesmo, né? E pro seu Chico. Chico Faria, o homem dos coelhos, né? E agora tem mais um dos coelhos aí na canga, né? Como é que tá, seu Alaídez? Sumiu aqui o Alaídez, como é que tá, meu
1: bom
0: guria?
1: Dia, Pascoal, tudo bem? Tudo tranquilo? Eu sou o Ataídez. Eu fui para Amaral sexta de tarde, peguei numa exposição lá, um casal de coelho gigante, mas tu pensa num bicho grande. O coelho deu 28 quilos e a coelha deu 24 e já tá para aumento, então até o fim do mês já vai ter fiote, eu vou vender os fiotes. E daí, maior peso, um bicho grande mesmo. Se causa, você, o pintado, que dá um beijo pro outro, quiser vir conhecer um bicho grande, é só me procurar. E queria que tu rodasse a música aí pro proprietário da Borracharia Santo, Pistola Velha, é o Bico do Corvo, e também pro meu amigo Beroni lá no Formigueiro. Se tu rodar, agradeço.

0: Manda aí pra ti, Pistola Velho, e também aí pro Pintado, diz que ele gosta de ver coisa grande lá. Parece aí ver os coelhos aí, os bichos grandes aí do nosso amigo Alaides Oliveira da Canga, tá bom? Especial aí a turma da Borracharia Santos, os profissionais aí, o Pistola Velha, o Júnior, o Juliano, o Isaías, tem uma penca lá de profissionais, um abraço, bom dia. Olha o tio Ataídes aí, Pistola Velha.
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0: Pistola Velha.
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0: Mas olha, ele é baixinho, é gostosinho, ó. Que tal o Pistola, hein? Tá famoso.
1: Ela...

E queria que tu rodasse a música aí pro proprietário da Borracharia Santo, Pistola Velha, é, o Bico do Corvo, e também pro meu amigo Beroni lá no Formigueiro.

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1: 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Vamos ao intervalo comercial rapidito. 7h54, já voltamos.
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Agora sim, Léo, pedido aqui do Gabela, pra todo o fã-clube aí do Caíco, tá? Pra Rosana aí, a moça do pastel aí da lancheria da Rodoviária, pro Debroque, e pra turma aí da Sinuca.

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1: Que tal o título, né? 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
1: Agora eu já avisa aí a funerária, né?

0: 98 e 2, um novo sucesso do maestro aí, meu bem, meu te trai. 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Vamos lá com informações da hora. Oito com três, 7 graus de temperatura, manhã da segunda-feira. Vamos lá com informações da hora.
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2: Motoristas do transporte público de São Leopoldo, no Vale dos Sinos, fazem greve nesta segunda-feira. Conforme a categoria, nenhum ônibus saiu da garagem. A repórter Kathleen Moreira acompanha a situação no município.
3: Os ônibus do transporte urbano de São Leopoldo não circulam nessa manhã, mas há poucas pessoas nas paradas de ônibus. Como a mobilização foi anunciada na noite passada, alguns passageiros relatam que a população conseguiu se prevenir e não há impacto significativo de paradas lotadas ou no trânsito. O Sindicato dos Rodoviários do município decidiu no final da noite entrar em greve por tempo indeterminado, depois de recusar uma proposta de reajuste salarial feita pelas empresas. A reportagem entrou em contato com a prefeitura e ainda não teve retorno.
4: Trânsito. Já tem um trânsito mais pesado agora nas chegadas a Porto Alegre pela Freeway, na altura de Cachoeirinha, e depois para acessar a Castelo Branco até chegar no túnel da Conceição e também região do aeroporto no acesso à trincheira da Avenida Ceará até a terceira perimetral. Zona Leste tem lentidão ainda para chegar pela Bento Gonçalves. Quem segue em direção ao centro vai encontrar outro ponto de congestionamento próximo ao viaduto São Jorge. Há relatos de acidente no local. Quem vem da Zona Sul, atenção, na Juca Batista tem acidente, um atropelamento causando lentidão no sentido bairro centro, na rotatória com a Avenida da Serraria. Com o trânsito, Guilherme Milman.
5: 9 pessoas morreram em acidentes de trânsito nesse final de semana no estado. Na noite de ontem, uma colisão frontal entre um Corsa e um Focus deixou 2 mortos e 4 feridos na BR-285 em Lagoa Vermelha. O motorista do Corsa, de 43 anos, morreu no local. 2 passageiros foram levados em estado grave para o hospital. No Focus, uma passageira de 42 anos morreu durante atendimento médico. O motorista e outra passageira ficaram feridos.
6: Em Carazinho, também na noite passada, um homem de 59 anos morreu em um acidente entre uma caminhonete e um ônibus na BR-386. Os veículos colidiram frontalmente. Conforme a Polícia Rodoviária Federal, a vítima fatal foi o motorista de uma EcoSport. A passageira foi conduzida para o Hospital de Caridade de Carazinho. Ninguém ficou ferido no ônibus. As identidades das vítimas não foram divulgadas. Ainda nesta edição, polícia investiga a morte de ex-prefeito de Formigueiro, na região central.
7: Inicia hoje prazo para pedir isenção da taxa de inscrição do vestibular da URGS.
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7: O Ministério Público cumpre mandados de busca e apreensão nessa manhã para investigar a suspeita de desvio de R$1,5 milhão de reais na Prefeitura de Pinheiro Machado, no sul do estado. O principal alvo é a ex-secretária da Fazenda, Cauane Duarte Lopes, que deixou o cargo em abril. A suspeita é que a investigada criou uma empresa fantasma com o mesmo nome de uma fornecedora de medicamentos do município para direcionar pagamentos pelos remédios a contas controladas feitas por ela. Em nota, a defesa da ex-secretária disse que ela já havia procurado o Ministério Público espontaneamente para prestar esclarecimentos.
2: A Polícia Civil está investigando a morte do ex-prefeito de Formigueiro, João Natalício Siqueira da Silva, de 64 anos. O corpo foi encontrado na zona rural do município da região central na manhã de domingo. O ex-prefeito foi atingido por disparos de arma de fogo. A investigação aponta como possível motivação um conflito por posse de terras. O autor do crime segue foragido. João Natalício Siqueira da Silva foi prefeito de Formigueiro por 2 mandatos consecutivos entre 2005 e 2012 pelo PP.
7: Uma professora da rede municipal de Constantina, no norte do estado, morreu no incêndio de uma casa na noite desse domingo. De acordo com os bombeiros de Sarandi, a ocorrência foi registrada por volta das 7 horas na rua Maria Zita de Martini, no bairro Florestal. A vítima foi identificada como Glória Verkhausen, de 44 anos. A prefeitura de Constantina emitiu nota de pesar e suspendeu as aulas hoje. A causa do incêndio é investigada. Agora em Porto Alegre, 12 graus, 8 horas, 8 minutos.
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2: Inicia hoje o prazo para pedir isenção da taxa de inscrição do vestibular da UFRGS. O benefício é destinado a estudantes de baixa renda que estejam concluindo o ensino médio em 2026 em escola pública ou como bolsistas integrais da rede privada. As solicitações podem ser feitas até 3 de agosto. O resultado preliminar será divulgado em 11 de agosto. As provas do vestibular estão marcadas para 28 e 29 de novembro. O edital do concurso ainda não foi publicado.
7: Porto Alegre tem 1.058 vagas de emprego disponíveis no Cine Municipal. O atendimento presencial é realizado nas subprefeituras Nordeste e Restinga, no espaço de oportunidades na rua Carlos Barbosa, no bairro Razenha, e também na unidade do centro, na rua Uruguai. Em todo o Rio Grande do Sul, são quase 5 mil vagas abertas, com destaque para as agências de Novo Hamburgo e Caxias do Sul, que concentram o maior número de oportunidades. Em instantes, Estados Unidos decidem nesta semana sobre tarifaço ao Brasil.
2: A Guarda Revolucionária do Irã confirmou hoje que lançou ataques aéreos contra bases militares dos Estados Unidos no Bahrein, Kuwait, Omã e Jordânia. O país também ameaçou abandonar totalmente o acordo de paz assinado em junho, caso o governo norte-americano não interrompa os bombardeios. Ontem, os Estados Unidos atacaram sistemas de mísseis, defesas aéreas e pequenas embarcações iranianas no sul do país. No final de semana, o Irã chegou a declarar o fechamento do Estreito de Hormuz, o que foi negado pela Casa Branca.
7: Morreu hoje, aos 78 anos, o ator Sam Neill. Nascido na Nova Zelândia, ele ficou conhecido pelo filme Jurassic Park. Recentemente, o ator havia informado que estava recuperado de um câncer após 5 anos de tratamento. Sam Neill iniciou a carreira nos anos 70 e teve dezenas de trabalhos no cinema e na TV, incluindo a série Peaky Blinders e o filme O Piano.
2: O governo federal entra em uma semana decisiva para a negociação de tarifas junto aos Estados Unidos. Os norte-americanos definem até quarta-feira se aplica uma taxa de 25% contra o Brasil. O Palácio do Planalto espera que representantes brasileiros tenham ainda uma última reunião junto ao chefe de representante comercial dos Estados Unidos antes do dia 15. Para negociadores do Brasil, no entanto, um adiamento é pouco provável. O governo acredita que os Estados Unidos devem confirmar as novas tarifas, mas podem aumentar a lista de exceções.
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7: A próxima edição será o 12:50. Bom dia.
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9: Hora certa.
0: Isso, olha a hora, 8:12, 7 graus de temperatura. 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
0: Até a próxima, Júlio, velho. Até a próxima. Estamos aí na segunda, 13 de julho. Olha, é uma baita semana para todos. A turma que já está no trampo, no trabalho. A turma que estão de boa ainda no berço, né? É. 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Oi, galera. Olha só, vagas de emprego aqui, né? A Estética Lavagem Almeida, ali do Almeida Faria, está contratando aí uma vaga para motorista. E duas vagas aí de emprego para lavagem aí, Estética Lavagem Almeida, né? Interessados podem tratar direto aí na lavagem, logo abaixo aí o CTG GAN. Dá uma ligada aí pro Almeida, né? 996079965, 996079965, tá bom? Uma vaga para motorista e duas vagas aí de emprego para lavagem. Ei, tem cotrejal a partir de agora conosco. 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Vamos aí, mais música do Rio Grande que chega lá. Quer mandar teu alô, teu chasque? Temos aí os nossos telefones, que é 33-89-1110. 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Ah.
14: Esta composição eu ofereço para todos os pais desse meu Brasil, velho de Deus. 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
0: Só um recadinho aqui, quem perdeu um casaco feminino, é um casaco meio cor bege, marronzinho, né? Aquele espirozinho.
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0: Isso, deixa eu só ver como é que foi encontrado aí.
14: Ouça, meu filho, este pedido que faço, tu és pequeno, mas...
0: Aqui do casaquinho, o pessoal me pediu o casaco agora.
20: Rico, na rua, se alguém é dono, eu aviso aí na rádio, aí, por favor, que eu achei um casaco de rico na rua. Se alguém é dono, me procura, né? Tá dentro do meu carro, né? Eu achei um casaco de... É feminino, é de uma mulher.
0: Esses casacos aí, bege, peludinho, né? Bege, meio marãozinho, né? Tá com o Luiz Anela, que achou aí no centro, né?

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1: É isso aí, Ciruzada, aqui é o Chiru Missioneiro. Você está ligado na Rede Cultura e essa programação especial. E agora, mais um sucesso nosso aí para vocês. Um abraço, Índia.

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1: Sequelas causadas pela Covid-19 e que requerem acompanhamento médico, ansiedade e depressão. Os problemas psicológicos causados pelo coronavírus também são relatados com frequência pelos pacientes. O medo da morte, de ser reinfectado ou de que alguma pessoa próxima seja contaminada pelo vírus não saem do pensamento. A Covid deixa uma sequela pós-traumática, como se fosse uma guerra, por

0: que é uma enfermidade muito agressiva. Preocupação exacerbada, inquietação, taquicardia, palpitação e sudorese são indicativos desse processo. Cerca de 15 a 20% dos recuperados apresentam sintomas de ansiedade.
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6: 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Isso. Vamos em frente por aqui. Cortejar as melhores ofertas. Abraço lá para o seu Noda. Aqui para Thaís Albertão, quem tá falando aqui, o Arthur, né? Como é que estamos essa turma, ligados?
7: Vocês podem me dar uma música pro meu pai Giovanni?
6: Opa, ô Giovanni.
7: Minha mãe, Thaís, Milena e Noda, Gabriel.
8: Mas quem tá mandando é o Gabi.
7: Quem manda é o Gabi.
8: Gabi do Carrapicho.
7: Gabi do Carrapicho.
6: Tá bem, Gabi do Carrapicho, um abraço pra ti, né? 8h34, mais outro recado por aqui da Pezinho. Pessoal aí de São José do Herval, da Casa Verde, ligaditos. Cadê o rapaz aí que sumiu?
9: Da Pezinho, Pantora.
6: Tá calor aqui.
9: Eu queria uma música do Senhor de Feita. Assim que eu sou.
6: Isso, um abraço. Aí pro Valdir, né? O homem que dançou todas ontem lá na grande festa de Santo Antônio da Divisa. Né? Como é que o Santo Antônio te ajudou ontem lá, Valdir? Lá pro seu Valdir, aí o seu pai, todo o povo de São José do Herval, pros novo. E a mulherada não dava folga pro Valdir, né? O que que tu fez simpatia pra Santo Antônio?
10: Não é defeito do corpo, eu gosto de ser assim.
6: Diz o Valdir, não foi simpatia, foi a minha bicicleta azul. Toda a mulherada que te dá uma forta.

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0: 8h38, vamos acelerando o petisco cutrejal conosco.
1: Até aí. 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
0: Isso, vamos em frente por aqui, né? Mundial, reta final, prorrogação Argentina e Inglaterra, conquistam vagas nas semifinais. Grandes jogos, né? Também temos aí nas informações, Caxias do Sul, preso da Bolívia, suspeito de roubo milionário no estado.
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0: E temperaturas baixas podem ampliar dores, né? É, corpo travado aí, questão do frio aí. Muitas vezes para a turma irá. As eleições 2026, eleitorado gaúcho diminui quase 2%. Migração justifica.
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0: E na semana decisiva da Copa do Mundo, Mundial 2026, as quatro favoritas seguem na briga pelo caneco. Atual campeã Argentina, atual vice França, Inglaterra e Espanha que chegam nas semifinais. Sob a batuta de grandes estrelas da Copa, hein? Isso. Vamos lá, tem recados por aqui, rapidinho. Aqui pro seu Lourenço Cândido, aí da linha São Roque do Sítio. Quer saber dos números, isso?
3: Valeu, meu amigo. Muito agradecido, muito obrigado. Valeu, tá? Um abraço, fique com Deus. Buena Pascual, nome da Rodrigo Federal de São Pascual.
0: Então tá, esse é o Lourenço Cândido, isso. Vamos lá para os números da Federal para quem fez as apostas, né? É só passar aí na banca, pegar o prêmio aí, né? Olha, quinto prêmio da Federal do sábado para os apostadores que fizeram as apostas. Em nome da loja Bazar Fênix, está com os destaques novidades da moda, onde se compra o Trilegal T, Federal do Brasil, quinto prêmio, 54.652 no quinto, no quarto, 93.472, no terceiro, 33.608, no segundo, 97.039 e no primeiro, o que paga mais, 95.866, 866 do primeiro.
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0: Mais um recadinho aqui da turma da Vila Vasco, como é que estamos?
4: Olá, Pascoal, velho, tudo bom?
0: Opa!
4: Manda uma música aí pra todos meus galdés que estavam aqui ontem, ontem, a casa cheia ontem. Tinha duas mesas de cacheta aqui ontem, e mais o pessoalzinho bebendo, jogando snook aí. Nem vou dizer o nome, que era bastante. Mas manda pra todos meus conterianos aí. E lá pra minha sogra lá, e lá pra minha irmã lá em São José. Um abraço para todos eles e os meus vizinhos e com paz e com comadre aqui da Vila Vaz. Um abraço para todos eles.
5: Nam, nam, nam. Nós temos.
0: E para turma guingeu bolos aí na gajeta, onde, né? É, o Deus. A gente voltou para casa com bolos do Zego. Mas tá bom, né? Tem dia da casa e do casador, né?
5: Fora de série.
0: Na hora a gente ganha, né?
5: Esta vaquinha é a nossa salvação. Ela come bem pouquinho e tá.
0: 18 para as 9, olha a hora, não perca a hora.

0: E os parece as vaquinhas lá do Rude Segueto. 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

0: 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Deixa eu conferir por aqui, tem recados por aqui, o nosso WhatsApp, 3389-1110. Isso, aqui pro marido da Cirlei, o seu Pedro, como é que tá, seu Cirlei? Confunde, porque o telefone é da Cirlei, mas é o Pedro que fala. Pedro, como é que tamo, guri velho?
1: Meu amigo Pascoal, como é que tamo, homem?
0: Daquele jeito, né, tio?
1: Pascoal. Ô, Pascoal, velho.
0: Quanto tempo, tio? Pedro,
1: Pascoal.
0: Fala de onde, Pedro?
2: Agora a garoazinha, né, de manhã. Agora já parou. Mas cuidando do teu programa aí, tá lindo, Pascoal, velho. Bonito. E a música que o meu amigo Vardir pediu, que
0: opa, achou? Opa, boa.
2: Como é que o Vardir é galo cinza? Ô, Vardir, velho, um abraço pra ele lá também, Pascoal. E agora vai vir jogo bom, Pascoal. Vai vir jogo bom agora. É, 4, seleção boa, né? Agora vale a pena. Mas nem se compara com aquelas de 94, nem perto, né? E na nossa seleção era. E nós perdemos pra nós mesmo, pro nosso treinador ser burro, né, Pascoal? Sabe como é que é o homem? Nós podíamos estar nessa semifinal aí. Campeão não podia, né, ser, mas podia estar entre os quatro, sim. Né, Pascoal? Todo mundo entende futebol. E o cara é teimoso, esse e aquilo. E a Argentina até agora, Pascoal, pegou só baba.
0: Que nem tu vai ver baba pra ti, né?
2: Eles pegaram só baba até agora, só seleção fraca, né? Agora nós vamos ver quem é que é quem, né? Vamos ver se eles são os caras. Não tem nada contra eles, entendeu? Agora, vamos ver. Olha, jogo bom. Pode ser que sim, campeão, sim. Quem que disse que não? Que é 4 seleção, né? Que a gente não pode dizer quem é que vai ser o campeão, né, Pascoal? Não adianta, é 4 times bom. Agora vale a pena. Vamos ver se o Messi é tudo aquilo lá agora. Tá bom, Pascoal? Um abraço. Bota uma música pra nós aí, Pascoal.
0: Esta música é dedicada. Um abraço aí também pra turma da Livraria Loja Tota. Material escolar, presente. Precisou daquele xerox também. Da cor bonito da Tota. É, agora sim, agora o bicho pega, né? Qual campeão Argentina? Atual vice França, Inglaterra e Espanha, que são as finalistas da Copa do Mundo. Já estou na linha com a Deise. Deise, como é que estamos aí? Bom dia para a audiência. Novidades para a semana. Ah, como é que estamos, Deise? 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
3: 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E até amanhã.

já estamos fechando por aqui, né? Um abraço especial aí para a turma do São Roque Abipal, né? Gentila da organização. Agora em agosto temos a festa do padroeiro, dia 30 de agosto. No dia 7 teremos o programa especial Dia dos Pais. Um abraço aí da comunidade São Roque Abipal, né? Seu Gentil, todo o pessoal do conselho aí, né? E a gente já vai ficando por aqui, fechando por aqui em nome da loja Fênix também, que tem o Tri Legal Tchê. 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Tá vendo? Na sequência temos aí Joel da Rosa e o Balanço, mas primeiramente a notícia. Um grande abraço, uma baita semana para todos.

0: Cracóvia.
1: Vamos lá com notícia na hora, depois a gente volta.
2: Vivas em toda a linha. Notícia na hora certa, 9 horas. Ministério Público investiga desvio de R$1,5 milhão de reais em recursos para compra de remédios na Prefeitura de Pinheiro Machado, no sul do estado. Preço do petróleo sobe 3% com intensificação de ataques entre Estados Unidos e Irã. Barril do tipo Brent é cotado a US$79. Comissão Europeia lança iniciativa com o Japão e Banco Mundial com o objetivo de destinar US$1 bilhão para a reconstrução da faixa de Gaza. Céu nublado em Porto Alegre, agora faz 12 graus. O tempo fica firme e frio em todo o Rio Grande do Sul nesta segunda-feira. 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
4: Quem chega a Porto Alegre pela Castelo Branco ainda enfrenta lentidão, agora mais concentrada entre a ponte móvel e chegada à rodoviária. O trânsito ainda é lento para quem está na terceira perimetral, em direção à Zona Sul, a partir da Dom Pedro até chegar na Pílio Brasil Milano. Tem ainda atendimento acidente na região da Vila Jardim, na Saturnina de Brito. Na rotatória próxima a IP, foi um acidente mais cedo entre moto e caminhão. Atenção para quem vai a Santa Catarina, segue interditada a ponte sobre a ponte de Laguna e o desvio é feito pela via marginal. Com o trânsito, no Milma.
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2: O mercado financeiro voltou a reduzir a projeção para a inflação do Brasil neste ano. Foi a segunda semana seguida de corte. De acordo com o boletim Focus, divulgado hoje pelo Banco Central, a estimativa passou de 5,30% para 5,16%. O teto da meta de inflação definido pelo Banco Central é de 4,5%. Já a projeção para a taxa básica de juros, atualmente em 14,25% ao ano, se manteve em 14%. Para 2026. A Europa registrou mais de 10 mil mortes acima do esperado durante a onda de calor do fim de junho. O dado foi divulgado hoje pelo Monitor Europeu de Mortalidade, que acompanha números de 27 países. A maior parte das vítimas é de pessoas com mais de 65 anos, grupo mais vulnerável a temperaturas extremas. França, Espanha, Reino Unido e Bélgica estão entre os países mais afetados. Na Bélgica, o excesso de mortalidade foi o maior já registrado para esse tipo de evento. 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Notícia na hora certa, volta na Rede Gaúcha às 10 horas. Da redação, Felipe Baques.
1: Bem, obrigado, Felipe Baque, pelas informações. 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
2: Oi, gente, bom dia pra você, uma excelente segunda-feira, 9 horas e 7 minutos, estamos chegando por aqui com o nosso Balança Região nesta manhã de segunda-feira, hoje dia 13 de julho, temperatura em 7 graus, máximas pra hoje deve ficar pros 12 aqui pra Terra do Pinhão. A gente vai comandando por aqui o Balança, depois da comunicação de Adroaldo Dal Pasquale, começando por aqui. 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Tá bom? A gente vai junto por aqui, 54-3389-1110 a partir de agora. Uma excelente semana, gente. Bom dia!
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Pancadas e Choro. Grupo Menos é Mais, Simone Mendes, Pedro Pecado, e começamos com Gustavo Lima e Luiz Fonsi, Vagabundo. Agora 9:18. Olha, uma carreta tomba na BR-3.

0: 386 em Pouso Novo, interdita a faixa da rodovia. Isso foi por volta no fim da tarde deste domingo, por volta das 17h30, no quilômetro 309 ali, próximo à entrada que vai ali para Nova Brécia, Encantado, né? Da comunidade Abarrafão ali, na entrada, né? E conforme as informações, uma carreta Scania com placas de Sapucaia do Sul seguia no sentido capital interior, transportando uma carga de polietileno. E após passar pela ponte sobre o Rio Fão, o motorista perdeu o controle da direção, saiu da pista e o veículo tombou às margens da rodovia. O condutor, de 47 anos, sofreu apenas escoriações leves. Ele foi atendido no local pela equipe de resgate CCR Via Sul e não precisou ser encaminhado ao hospital. A carreta, que permanece tombada no local, a faixa da direita no sentido capital interior segue bloqueada e o trânsito flui normalmente pelo restante. O transbordo da carga está previsto para ser retirado nesta segunda-feira. Então os motoristas têm que redobrar a atenção. Inclusive eu passei por lá e vi essa carreta tombada ali na 386, próxima à entrada da comunidade de Barrafão. A BR aí, 386 essa semana, que foi muito movimentada na semana passada. Acidentes, tombamentos de carretas, envolvendo carros também. Enfim, é uma BR bastante que a gente tem que dar uma atenção especial, gente. Agora 9h20.
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1: Abuso de álcool na adolescência prejudica aprendizado e socialização. Gente, o abuso do álcool está associado a maiores índices de situações de violência, como acidentes de trânsito, roubos, abuso sexual, suicídios e outros. A gravidez não planejada também é mais frequente quando se faz o uso de bebida alcoólica. Em adolescentes, o efeito das drogas é mais sério do que nos adultos, pois é necessária uma dose menor de álcool para efeito deletério e o desenvolvimento da dependência mais frequente também. Além disso, a substância atua em indivíduos que ainda não estão totalmente formados, podendo interferir diretamente na sua capacidade de comunicação, de memória e aprendizagem, de julgamento, no humor, no processamento de novas informações e nas relações interpessoais.
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8: Pai que desferiu um chute na filha de 3 anos é preso preventivamente no Paraná. O homem responde pelo crime de lesão corporal. 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

0: 9h35 agora, 9h35 agora. A gente vai seguindo por aqui com a nossa programação Cultura FM. Segunda-feira, dia 13 de julho. A gente vai seguindo com a programação Cultura FM. Inclusive, é semana aí que promete ser uma semana de veranico, né, gente? A gente tá acostumado com as temperaturas abaixo de zero. Aí, e a semana que deve terminar com um calor de 30 graus no Rio Grande do Sul. E isso vai mudar a partir já de quinta-feira. As temperaturas vão chegar, subir rápido e algo raro para julho. O calor, porém, deve vir acompanhado de chuva em alguns pontos do estado. E aí, imagina só. Hoje, por exemplo, tá meio friozinho, né? E a partir de quinta-feira já começam as temperaturas aí a aumentar aí no estado. Para final de semana, devemos ter temperaturas em torno de 25 graus aqui para nossa região. Então, vai estar friozinho aí. Tira casaco, bota casaco. 9h36.
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0: 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Dê o máximo de si e acredite, isso muda o futuro.
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2: Hora certa.
3: 9h43.
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1: Muito bem, gente, 9h49, vamos seguindo com a 96.5 desta segunda-feira, né? Agora 9h49, é uma excelente sexta-feira 13, que seja uma semana cheia de abraços e abençoada, né, meu amigo Zito? Isso aí, um abraço para a Suzana também, que tá na audiência com a gente, é o pessoal aqui que se ligam na 96.5. Meu amigo Orlando, um abraço, tudo de bom. Olha, seguem as buscas por Diego Zatti, de 37 anos, morador de Nova Alvorada, né, que entram no sexto dia nessa segunda-feira. O Diego Zatti está desaparecido desde a última quarta-feira, quando saiu de casa para trabalhar na pulverização agrícola com drones no interior de Soledade. De acordo com o Bombeiros Militar, a família registrou o desaparecimento da Polícia Civil após perder o contato com o Diego. Ele havia saído por volta das 13h30 para prestar o serviço na região. E durante as buscas, as equipes se identificaram a última localização do celular do Diego nas proximidades da RS-332, interior de Soledade. No local, a caminhonete utilizada por ele foi encontrada carbonizada. Até o momento, Diego Zatti ele não foi localizado. A Polícia Civil está investigando esse caso, enquanto as equipes de resgate continuem nas buscas da área onde o veículo foi encontrado, né? Então, foi carbonizado, né, a caminhonete, e por enquanto o Diego Zatti, de 37 anos, não foi encontrado até o momento. Agora, 9h51. Vamos seguindo, né, gente, por aqui com a nova programação Cultura FM. Deixa eu mandar um abração aqui para o Nicolas Silva Muniz, está de aniversário hoje. Para Marina Faria Souza, para o Ismael Letrari, um abraço. Para o Leonardo Vasconcelos também. Para a Cristiane Tecchio, também de aniversário, a Vanessa Ramos da Silva. E para a Jussara Dias da Cunha, hoje está de aniversário. Um abraço para a Nega, saúde, felicidade e muitos e muitos anos de vida. É, nossa amiga Nega aqui, parceira também da 96.5. Um grande abraço, que Deus abençoe aí, tá bom, minha amiga? Tudo de bom, Nega. Saúde, paz, com o resto a gente corre atrás sempre, né? 8 faltando para as 10, hoje é dia do rock, né? Bora trazer na Era de Ouro aqui uma edição extra com o pai do rock brasileiro. 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
1: Raul Seixas, Tente Outra Vez, né? Nem todos os dias são dias maravilhosos na nossa vida, né? Nem tudo são flores, mas temos que tentar sempre, né? Bom dia, boa semana.

0: Tá aí, sinônimos, Chitãozinho, Chororó e Ana Castela, aqui na Cultura FM, 10 horas em ponto. Vamos nessa para o Notícia na Hora Certa e a gente já volta por aqui na Cultura FM. Ah, segunda-feira, vamos que vamos, senhoras e senhores, uma boa semana, né, e que Deus nos abençoe para mais um dia, que assim seja. Daqui a pouco a gente volta a falar aí de Copa do Mundo, onde já temos quatro favoritas que seguem na briga pela taça, inclusive quatro seleções campeões já da Copa do Mundo, e com grandes nomes da seleção, de seleções, né? Vamos ver o que vem pela frente aí.
1: 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Notícia na hora certa, 10 horas. Cesta básica sobe 4 vezes a inflação de Porto Alegre em 2026, com alta de 13,44% no primeiro semestre. Dólar abre em alta com tensões entre Estados Unidos e Irã no foco dos investidores. Moeda é cotada a R$ 5,13. Cantor e compositor gaúcho Wilson Ney morre aos 79 anos. Artista foi um dos grandes nomes do samba e do carnaval de Porto Alegre. Céu nublado na capital agora faz 12 graus. Previsão de tempo firme com sol entre nuvens em todas as regiões. 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
2: Trânsito. Tem relato de muita lentidão na rótula da Fiergues, na zona norte de Porto Alegre, afetando quem está saindo de Cachoeirinha em direção à capital e também quem vem pela Freeway, no sentido capital-litoral, para acessar Porto Alegre pela Avenida Assis Brasil. Afeta também quem sai do bairro Sarandi pela Bernardino Silveira Amorim. A IPTC não registra ocorrências no trecho, mas motoristas devem evitar a região. Está sendo liberada a Juca Batista com a Eduardo Prado, na zona sul da capital, onde ocorreu um acidente envolvendo carro e ônibus. Nas rodovias da região metropolitana, não há ocorrências. Com informações do trânsito, Thiago Bittencourt.
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1: Polícia investiga a origem de crânio encontrado em parada de ônibus em São Leopoldo.
4: Um crânio foi encontrado na manhã de hoje na Avenida Teodomiro Porto da Fonseca, número 189, no centro de São Leopoldo, no Vale dos Sinos. Uma pessoa que passava pela calçada avistou o crânio em um saco em cima de uma mochila em uma parada de ônibus. O pedestre acionou a Guarda Municipal. Segundo a Brigada Militar, a perícia está agora no local e avalia se é um crânio humano ou de laboratório, já que ele apresentava marcas de caneta. Da redação, Isabela Daut.
1: A emergência para adultos do Hospital de Clínicas de Porto Alegre restringiu os atendimentos devido à superlotação. Apenas pacientes com risco de vida, oncológicos em tratamento e transplantados em acompanhamento na instituição são recebidos no momento. Nessa manhã, são 147 pacientes em atendimento em espaço para 56 leitos. A direção do Clínicas pede que pessoas com casos menos complexos procurem atendimento nas unidades básicas de saúde ou nas de pronto atendimento. 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Notícia na hora certa volta na Rede Gaúcha às 11 horas. Da redação, Pedro Quintana.
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6: Hora certa!
0: 10h05.
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10:09, 10:09, gente. A gente vai seguindo por aqui com a nossa programação Cultura FM, para você que se liga com a gente. Vamos nessa, né, meu povo? Vamos nessa. Vamos falar agora de Copa do Mundo. Copa do Mundo, nós já temos aí a semifinal da Copa do Mundo, meus amigos. E vamos falar sobre isso aqui agora, né? Começando já amanhã, agora se encaminhando para a reta final já da Copa do Mundo, nós teremos 4 favoritas que seguem aí pela briga da taça. A atual campeã Argentina, né, fez um jogaço de bola aí contra a Suíça e ganhou. A atual vice França, Inglaterra e Espanha, que chegam nas semifinais sobre a batuta de grandes estrelas dessa Copa, né? Temos aí o Yamal, a esperança espanhola. Pela França, Mbappé, pela artilharia. O Kane, pela Inglaterra. E o Messi, né, que tem sido de novo decisivo na Argentina. E é as 4 que chegam para a semifinal. Semifinal que já temos amanhã, às 16h, um jogaço entre França e Espanha. E na quarta, às 16h, Inglaterra e Argentina. É, vai pegar fogo, né? Vai pegar fogo aí esses 4 jogaços que a gente vai estar acompanhando aí. E aí, quem passar, final. Aí teremos a final da Copa do Mundo de 2026. Também um jogador muito conhecido, o Forlán, que jogou no Internacional, vai assumir a seleção uruguaia. É, o ídolo da seleção uruguaia, ex-atacante Diego Forlán, defendeu o Inter entre 2012 e 2013 e agora vai estar assumindo a seleção uruguaia aí. É o Diego Forlán. Mandar um abração aí pra galera que tá na sintonia com a gente. É, um abraço aí pra Lisiane, turma da São José Derval. E pra curtir uma da Ana Castela, Tempo Que Não Volta Mais. Um abraço, turma aí na audiência com a gente aí também. Tá bom? Vamos que vamos. Bom dia, Eduardo Costa chegando.

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1: Falta de sono prejudica a sua aparência. Além das famosas olheiras, a falta de sono pode envelhecer a pele. Quando você não dorme o suficiente, seu corpo libera mais cortisol, o hormônio do estresse. Em quantidades excessivas, o cortisol pode quebrar o colágeno da pele, que é a proteína que mantém a pele macia e elástica. A perda de sono também faz com que o corpo libere pouco hormônio de crescimento.
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2: Hora certa.
3: 10:22.
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1: Olá, 10h28 agora, a gente vai seguindo por aqui com a programação Cultura FM, na parceria da MDS aqui conosco também, os amigos aí do Deus Ser Salva, que você encontra a linha completa de bebidas, a linha também de amaciantes, limpeza, produtos de limpeza com preços especiais para toda a região. 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A gente manda um abração aí pra Jussara, que tá de aniversário hoje. Turma da Funerária Santa Clara, um grande abraço. 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

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Muito bem, os nossos parceiros comerciais por aqui na sintonia com a gente. 10h30, alô Tchãozão, Tchão, na capital dos gaúchos, na sintonia com a gente. Bom dia, boa semana.

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0: 10h39. Bom dia!
1: Oi, Gelson!
0: Oi!
1: Tudo bom? Como é que você vai? Tudo bem? Me manda. Me manda uma música lá pra. A nega, que tá de aniversário hoje, que ela é minha prima.
0: Certo.
1: Uma música bem bonita pra ela. Um abração pra ela.
0: Muito bem. Um abraço, Olga. Tudo de bom pra prima nega de aniversário hoje, né? Felicidade, muitos anos de vida. Bom dia. Roda Mississippi dos Atuais pra curtir agora com a Casa Nova e Mudança pra mudar pra melhor a vida. Grande, Fabiana. É isso aí. Sempre pra melhor, né? Aquele abraço. Bom dia, bom dia.

0: Quem ganha o prêmio antes da luta perde a motivação pela vitória.
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4: Um abraço pro meu amigo Cláudio Zanotelli aí em São José Derval, pra toda a família ligadinhos com a gente. Bom dia.

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5: 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Notícia na hora certa, 11 horas. Polícia investiga como homicídio o caso de professora de 44 anos encontrada morta após incêndio em casa em Constantina, no norte do estado. O corpo tinha marcas de violência. Emergência para adultos do Hospital de Clínicas de Porto Alegre restringe atendimentos devido à superlotação. Espaço opera com 147 pacientes para 56 leitos. Defesa diz que ex-secretária investigada pelo Ministério Público por desvio de R$1,5 milhão da Prefeitura de Pinheiro Machado na campanha irá assumir atos em depoimento. Céu nublado em Porto Alegre, agora faz 13 graus. O tempo fica firme e frio em todo o Rio Grande do Sul nesta segunda-feira. 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
7: A BR-290 segue com bloqueio próximo ao acesso RS-401 em Charqueadas, isso no quilômetro 128. Bloqueio total no sentido interior capital, sentido contrário com liberações momentâneas. Muito congestionamento em razão da remoção de um caminhão que estava no local. Na capital gaúcha, segue congestionamento na região da Fiergs, também no acesso a Assis Brasil pela Freeway, em razão de um evento que ocorre no local. E tem um acidente na Voluntários da Pátria, quase esquina com a Ernesto Alves, não causa bloqueios, mas chama atenção, tem um carro que invadiu o canteiro da via. Com o trânsito, Guilherme Milma.
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5: Governos do Sul pedem adiamento de audiência sobre nova concessão de ferrovias.
8: Um ofício será endereçado nesta segunda-feira ao ministro dos Transportes, Jorge Santoro, e o diretor-geral da Agência Nacional de Transportes Terrestres, Guilherme Sampaio. O documento será assinado por secretários de Estado do Rio Grande do Sul, Santa Catarina, Paraná e Mato Grosso do Sul. O grupo reclama que não teve acesso a documentos que embasaram os estudos da concessão. O acesso foi prometido pelo secretário nacional de Ferrovias, Leonardo Ribeiro, e pelo presidente da InfraSA, Jorge Bastos, na semana passada. As sessões estão marcadas para ocorrer no final de julho em Curitiba, Porto Alegre e Florianópolis. Da redação, Josimar Farina.
5: O presidente dos Estados Unidos, Donald Trump, afirmou hoje que forças norte-americanas vão tomar controle do Estreito de Hormuz e serão reembolsadas por isso. O governo iraniano respondeu que não permitirá a intervenção dos Estados Unidos sobre a rota marítima. As declarações ocorrem em meio a novos ataques entre os países nesta segunda-feira. O Irã lançou uma ofensiva aérea contra bases americanas na Jordânia, Omã, Kuwait e Bahrein. Já os Estados Unidos bombardearam a cidade de Abadan, no sudoeste iraniano. Duas pessoas morreram. 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Notícia na hora certa, volta na Rede Gaúcha ao meio-dia. Da redação, Felipe Baques.
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0: Hora certa!
9: 11:04.
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1: Esse é o Balança Região, 11:08. Bom dia pra você, uma excelente segunda-feira. Vamos nessa.

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1: Agora 11h11, né, gente? Vamos nessa. A gente vai seguindo por aqui com a programação Cultura FM. 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Agora 11h13, um abração aí pro Israel que tá na sintonia com a gente. Bom dia!
2: Alô, alô, Rádio Cultura, bom dia mais uma vez, grande Joércio, meu parceiro. É nóis, campeão. Foi pra você tocar o modão do Caíco pra nós aí, meu galo.
1: Abraço.
2: Positivo e operante, é nóis, estamos comando, tamo junto.
1: Tomando sempre, né, meu amigo? Valeu, João, aquele abraço pros amigos na sintonia com a gente. Inclusive, um abraço pro Dilvo, aí pro maestro Caíco, né, que lançaram a música Meu Bem, Eu Te Traí no último final de semana. Sucesso! Vamos trazer aqui o clássico do maestro agora na programação Cultura FM em ritmo musical de bandas. Bora lá!

Maestro Caíco, meu bem, eu te traí. É música lançada no final de semana aí, né? Inclusive, aí, sucesso já o Caíco velho, lançando essa música gravada e registrada já, né? Nas plataformas também do Maestro Caíco, nosso amigo Dilvo Santos, que foi o responsável aí pelas edições, né? Da música do nosso amigo Caíco. Um grande abraço pra turma aí, ligadinhos com a gente, de Fontonense pra Fontonense, né? E legal, bacana, sucesso, Caíco. Vamos que vamos.

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1: Sequelas causadas pela Covid-19 e que requerem acompanhamento médico. Diminuição da concentração. Essa sequela pode ser resultado do efeito devastador do coronavírus no sistema nervoso central. O vírus pode causar inflamações nos neurônios, que são responsáveis pela função de cognição. Os pacientes recuperados relatam dificuldade de concentração e em executar funções. Sentem que o ato de tomada de decisão está mais lento, assim como a capacidade para fazer cálculos e de processar informações.
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Não deixe que as pessoas te façam desistir daquilo que você mais quer na vida. Acredite, lute, conquiste, confie em Deus e seja feliz.

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1: Bem, agora 11h51, olha, vai ter o torneio de canastra, a Invernada Artística, o CTG Osório Tati no Campo Novo, é dia 19, no horário das 13h30, inscrições R$60 a dupla. O primeiro prêmio, uma ovelha, segundo um leitão e o terceiro um leitão. Quarto lugar, um fardinho de cerveja. Tá? Então, aproveite aí. E aproveite o canastro, torneio de canastra. Participe nos amigos da Invernada Artística, CTG Osório Tatim do Campo Novo. Vai ter venda de lanches também aí nesse torneio. Tá? A gente vai seguindo com a 96.5 por aqui, na parceria também da Empório Delícias, está com a gente, os amigos da clínica da Carolina Prestes, doutora Carol, que atende aí também toda a grande região com seu consultório aqui da clínica da doutora Carolina. 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Agora 11h52.

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1: 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Notícia na hora certa, meio-dia, um minuto. Presidente dos Estados Unidos, Donald Trump, afirma que país vai controlar Estreito de Hormuz e cobrar 20% sobre carga das embarcações. Rodoviários de São Leopoldo terão nova reunião hoje para decidir se continuam ou não greve que paralisa a circulação de ônibus na cidade. Moradores de Parque Eldorado, em Eldorado do Sul, seguem sem energia elétrica há 2 dias após vendaval que destelhou 180 casas. Céu nublado em Porto Alegre, agora faz 13 graus. O tempo fica firme e frio em todo o Rio Grande do Sul nesta segunda-feira. 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
3: Um alerta na região da Serra do Pouso Novo na BR-386 tem bloqueios parciais em trechos onde há faixas adicionais. Um dos bloqueios é no quilômetro 309, onde ontem ainda tombou um caminhão, está bloqueando uma das faixas e também há obras ali perto, mas o motorista consegue seguir normalmente. Na BR-290, próximo ao acesso a 407, o trânsito já está praticamente normalizado. Mais cedo houve bloqueio total para a remoção de um outro caminhão acidentado. Com o trânsito, Guilherme Milman.
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1: Homem acusado de atear fogo e matar ex-companheiro passa por júri hoje em Rio Grande, no sul do estado.
4: O tribunal do júri de Gabriel Correia começou às 9 horas desta manhã no Fórum de Rio Grande. O réu é acusado de atear fogo no então companheiro Marcelo da Silveira Machado, que era policial civil em São Gabriel, sua cidade natal. O crime ocorreu em janeiro de 2025 no Balneário Cassino. Ao longo do dia devem ser ouvidas 6 testemunhas entre acusação e defesa. Na sequência será realizado o interrogatório do réu antes dos debates entre as partes e da decisão do conselho de sentença. O réu responde por homicídio qualificado. A previsão é que o júri encerre no final do dia. De Rio Grande, Laura Cosme.
1: Após polêmica, presidente da Câmara de Porto Alegre afirma que não pode alterar texto do plano diretor já enviado para análise do prefeito.
5: A presidência da Câmara de Vereadores da capital afirmou hoje que não há possibilidade de um recurso alterar o texto final do plano diretor já encaminhado para a sanção do prefeito Sebastião Melo. Na última sexta-feira, a Câmara de Porto Alegre enviou a chamada redação final de tudo que foi aprovado sobre o plano diretor para a sanção ou veto do prefeito. Contudo, depois da entrega deste material ao prefeito, vereadores protocolaram um recurso dentro da Câmara, alegando que um trecho da redação final do plano diretor foi alterado administrativamente depois da votação em plenário. A presidência da Câmara diz que o trabalho foi técnico e que manteve as decisões de plenário dos vereadores. Da redação, Gabriel Jacobsen.
1: 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Notícia na hora certa volta na Rede Gaúcha às 2 horas. Da redação, Felipe Baques.
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7: Hora certa!
6: 6:06.
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0: Senhoras e senhores, uma boa tarde para vocês. Está entrando no ar a partir de agora o nosso programa A Hora do Recado desta segunda-feira. Hoje, dia 13 de julho de 2026, temperatura na casa dos 10 graus aqui na terra do Pinhal. Esse é o nosso programa, A Hora do Recado, de segunda a sexta-feira, com as informações locais e regionais para você aqui, para toda a região.
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0: Meio-dia e 16. Nós vamos seguindo por aqui com a nossa programação Cultura FM, trazendo agora os nossos comunicados locais. Vamos lá. Neste final, no dia 19/7, tem aí o torneio de canastra da Invernada Artística, o CTG Osório Tati do Campo Novo. A partir das 13h30, inscrições R$60 a dupla. A premiação terá quatro prêmios: quarto lugar, um fardinho de cerveja; terceiro lugar, um leitão; segundo lugar, um leitão; e o primeiro lugar, uma ovelha. E haverá também lanches aí para a venda. Dia 19 de julho. 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A paróquia Nossa Senhora do Rosário de São José Derval convida você e sua família para o tradicional baile do Coluna e Motorista, no dia 18 de julho. Às 18 horas tem missa no Posto Cavalinho, seguida da bênção dos carros, caminhões e máquinas agrícolas. Às 20 horas será servido o jantar no salão paroquial, no cardápio galeto, salsichão, massa ao molho de tomate, tortelha, lasanha, mandioca, arroz, saladas diversas e sobremesa. Após baile com animação da banda Trio da Serra. Ingressos à venda no valor de R$50. 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Vem aí a tradicional festa em honra a São Cristóvão, na comunidade da Vila Cis. A ser realizada domingo, dia 26 de julho, nos dias 22, 23 e 24 de julho, tem trido às 18 horas. Dia 26 de julho, dia da festa, 10 horas tem procissão dos motoristas, com bênção dos veículos. 11 horas tem a missa festiva. Ao meio-dia, almoço com churrasco, saladas diversas e bebidas variadas. Observação, levar pratos e talheres. 14 horas, reunião dançante animado pela banda Arpejo. 17 horas, sorteio da rifa. A empresa Jardinense Soluções em Podas atua com serviços especializados de roçadas, podas e desmatamento, inclusive em áreas de rede elétrica. Estão contratando profissionais para as seguintes funções: auxiliar de roçador, serrador, motorista categoria B. Requisitos: disponibilidade para viajar e permanecer fora durante a semana de trabalho. Benefícios: salário superior ao valor da categoria profissional. Rancho concedido mensalmente como premiação por assiduidade. Premiações adicionais no final do ano. Transporte fornecido. Todas as despesas durante as viagens custeadas pela empresa: café, almoço, janta e alojamento. Informações no 549-9729-0919. Outro comunicado também: se alguém tiver uma casa para alugar aqui em Fontoura Xavier, né? Pode ser até casa de madeira. Se alguém tiver uma casa para alugar, né, o senhor Valdir está procurando aqui na cidade de Fontoura Xavier uma casa para locação. A Boteiro está contratando pessoas de ambos os sexos, maiores de 16 anos, para trabalhar nos setores de produção. Também seleciona PCDs e reabilitados da Previdência. Interessados deverão entrar em contato pelo fone WhatsApp da empresa: 051-99654-7375. A comunidade São Brás, Antigo Quinzine, de São José Derval, está convidando você e sua família para o almoço italiano, a ser realizado dia 2 de agosto. 10h30 tem a missa. Ao meio-dia, almoço com acompanhamentos. 14 horas, reunião dançante animado pelo cantor Valdecir Moura. Durante o evento, haverá sorteio de brindes. Ingressos à venda com os integrantes do conselho. Os primeiros 100 ingressos vendidos concorrem a brindes. A comunidade São Roque da Vipal convida a todos para a gravação do programa Matinho na Querência, em homenagem aos pais, a ser realizado sexta-feira, dia 7 de agosto, onde haverá também um delicioso jantar com bebidas variadas. Todos os artistas estão convidados. Meio-dia e 22 agora. Vamos falar do tempo.
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0: Muito bem, vamos lá, atualizando o tempo, diretamente do NH da Univates.
2: Bom dia, ouvintes. Hoje o dia começa com nebulosidade e com chuva fraca na região. Mas no decorrer do período, o sol aparece alternado por nebulosidade, devido a uma massa de ar frio que se instala gradualmente sobre o estado. As primeiras horas do dia vão ser frias, mas as temperaturas se elevam e ficam amenas à tarde. As temperaturas de hoje devem variar entre 9 e 16 graus. Amanhã, a massa de ar frio mantém o tempo firme no vale. O sol predomina durante o dia, com pouca nebulosidade, mas pode ocorrer nevoeiro isolado ao amanhecer. O dia começa com temperaturas baixas e com possibilidade de formação de geada, principalmente nos pontos mais elevados do vale. Durante a tarde, as temperaturas ficam agradáveis. A mínima prevista para terça é de 5 e a máxima pode chegar a 21 graus. Na quarta-feira, o tempo permanece firme e o sol continua aparecendo com algumas nuvens na região. O frio perde força no decorrer do período, mas ainda confere temperaturas baixas ao amanhecer, com condições para a formação de nevoeiro em alguns pontos do vale. Já o período da tarde apresenta temperaturas bem agradáveis. Com a previsão do tempo, Luana Lermenbeck, do NIH, da Univates.
0: Obrigado, Luana Lermenbeck, com as informações do tempo aqui na programação Cultura FM, falando como é que se comporta o tempo então para as próximas horas, né, na nossa região. Informação do tempo, que inclusive, né, terá essa mudança de temperatura aí já para o mais final de semana. Teremos temperaturas um pouquinho mais altas também na nossa região. Meio-dia e 25. Olha, um morador de Nova Alvorada está desaparecido após sair para trabalhar em Soledade. O veículo foi encontrado queimado e buscas mobilizam bombeiros. O trabalhador de Nova Alvorada, que está desaparecido desde a última quarta-feira, e a Polícia Civil está investigando esse caso, onde equipes do Corpo de Bombeiro realizam buscas no interior de Soledade. Ele está desaparecido desde a última quarta-feira e, de acordo com as informações apuradas, Diego Zatti atua com pulverização agrícola por meio de drone e deixou sua residência para prestar serviço na região de Soledade. Desde então, os familiares perderam o contato com ele e registraram um boletim de ocorrência. Com o auxílio do rastreamento do telefone

familiares perderam o contato com ele e registraram um boletim de ocorrência. Com o auxílio do rastreamento do telefone celular, foi possível identificar a última localização do aparelho nas proximidades da RS-332, no interior do município de Soledade. E no local indicado, as equipes encontraram a caminhonete utilizada por Diego completamente queimada. A partir da localização do veículo, foram iniciadas buscas nas áreas próximas, na tentativa de localizar o trabalhador. O Corpo de Bombeiros Militar do Rio Grande do Sul, por meio do 7º Batalhão de Bombeiro Militar, com a atuação também da 1ª Companhia e o 4º Pelotão de Soledade, foi acionado para prestar apoio às buscas, que seguem em andamento. Até o momento, o paradeiro de Diego Uzarte é desconhecido. A Polícia Civil investiga o caso para esclarecer a circunstância desse desaparecimento e da localização do veículo incendiado. As autoridades solicitam que qualquer informação que possa auxiliar na investigação ou contribuir para localizar o Diego, que seja comunicada imediatamente à Polícia Civil ou à Brigada Militar. Informação, então, desse homem, que saiu para trabalhar, de 37 anos, de Nova Alvorada, e está desaparecido desde a última quarta-feira, e hoje ainda estão lidando com as buscas e não tem ainda nenhuma informação, sobre o seu paradeiro. Um grave acidente mobilizou equipes de resgate na RS-332 em Doutor Ricardo. Esse grave acidente de trânsito foi registrado no final da tarde deste domingo, no município de Doutor Ricardo. A ocorrência mobilizou as equipes de serviço de atendimento móvel de urgência, o SAMU e o Corpo de Bombeiros. Conforme as primeiras informações, a colisão envolveu dois veículos com placas de antagorda e as circunstâncias que provocaram o acidente ainda não foram esclarecidas e deverão ser investigadas pelos órgãos competentes. Antes da chegada das equipes de socorro, as pessoas que passavam pelo local prestaram os primeiros atendimentos às vítimas. Em seguida, os profissionais do SAMU e do Corpo de Bombeiros assumiram os atendimentos. E, segundo as informações de familiares de um dos envolvidos, as vítimas foram encaminhadas para o Hospital Santa Terezinha da Rede São Camilo, em Encantado. Essa colisão, agora atualizando, de um Hyundai i30 em uma estrada, que deixou 3 feridos. Isso foi na tarde deste domingo. E ainda está sendo investigado esse caso, esse acidente. E 3 pessoas feridas foram encaminhadas ao Hospital Santa Terezinha de Encantado. Segundo as informações repassadas por familiares de uma das vítimas, um Hyundai i30 estava aí com um casal. A jovem, com idade entre 21 e 23 anos, sofreu apenas dores pelo corpo e apresenta um quadro de saúde estável. O namorado dela, de 22 anos, desmaiou após o impacto e permanece internado em observação para a realização de novos exames. Conforme os familiares, seu estado de saúde é estável. Ainda de acordo com os familiares, o condutor da Fiat Strada foi quem sofreu os ferimentos mais graves. Ele teve fraturas nas costelas, além de lesões nos joelhos, ferimentos no rosto e corte nas mãos. Conforme as informações recebidas, o paciente não precisará passar por cirurgia neste momento e será encaminhado para uma unidade de terapia intensiva, onde permanecerá sob os cuidados intensivos de monitoramento da equipe médica. Então, aí as informações que a gente vai trazendo aqui desse acidente ontem em Doutor Ricardo, aqui no nosso departamento de jornalismo do Grupo Cultura de Rádio. Uma carreta ontem tombou na BR-386 em Pouso Novo, bem no início ali do acesso da comunidade de Barra do Fão ali, no pé da serra, a gente diz, no 3.

0: 19. E conforme as informações, a carreta Scania, com placa de Sapucaí do Sul, seguia no sentido capital interior, transportando uma carga de polietileno. E após passar pela ponte sobre o Rio Fão, o motorista perdeu o controle da direção, saiu da pista e o veículo tombou às margens da rodovia. O condutor, de 47 anos, sofreu apenas escoriações leves. Ele foi atendido no local pela equipe de resgate, CCR Via Sul, e não precisou ser encaminhado ao hospital. A carreta permanece lá tombada no local e deverá ser retirada no dia de hoje. Break comercial, a gente já retorna por aqui.
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Estamos de volta com o nosso programa A Hora do Recado, desta segunda-feira, dia 13 de julho. 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Agora 22 minutinhos, faltando para as 13 horas, nós vamos estar por aqui ainda com as informações, ainda em estado do Rio Grande do Sul. O ex-prefeito de Formigueiro, na região central do estado, é morto a tiros. Há pouco mais de um ano, uma vereadora foi morta a facadas no mesmo município. O ex-prefeito de Formigueiro, João Natalício Siqueira da Silva, de 64 anos, foi morto a tiros na manhã desse último domingo, em uma localidade do interior do município e região central. O corpo do político e produtor rural, que era natural de Restinga Senca, foi encontrado caído na beira de uma estrada. A perícia inicial aponta que ele foi atingido por 3 disparos de arma calibre 38. Conforme a Polícia Civil, a principal linha de investigação indica que o crime foi motivado por uma disputa de terras e os suspeitos já teriam sido identificados. João Natalício administrou o município de Formigueiro por 2 mandatos consecutivos, em 2005 e 2012, pelo Partido Progressistas. Mas recentemente, em 2024, ele se filiou ao PT e disputou o cargo de vice-prefeito. Em razão do crime, a Prefeitura de Formigueiro decretou luto oficial de 3 dias. O assassinato de João Natalício ocorre pouco mais de um ano após outro crime envolvendo um agente político. Em junho de 2025, a vereadora Elisane Rodrigues dos Santos, de 49 anos, também do PT, foi morta a facadas em uma outra localidade no interior do município. Segundo a Polícia Civil, na época, aquele homicídio teria sido motivado por uma dívida de drogas do filho da vereadora. O caso que resultou na prisão de um jovem de 18 anos de idade. Que triste, né, gente? Meio-dia e 40, temperatura em 10 graus. Olha, um bebê de 11 meses sofre queimaduras de segundo grau após banho em escola infantil de Campo Bom. A criança está internada e o caso será investigado pela Polícia Civil. A família registrou

0: a ocorrência. Um bebê de 11 meses sofreu queimaduras no segundo grau após um incidente ocorrido durante um banho em uma escola de educação infantil de Campo Bom, no Vale dos Sinos, nessa última sexta-feira. A criança está internada no Hospital Lauro Hells e aguarda transferência para o Hospital de Pronto-Socorro, HPS, de Porto Alegre. De acordo com a família, a menina teve queimaduras nos pés, pernas e das nádegas. A mãe relatou que foi informada pela Escola Municipal, a Educação Infantil EMEI, Casa da Criança, por volta das 15h10, de que havia ocorrido um incidente e que sua presença era necessária na instituição. Ao chegar ao local, a bebê já estava sendo atendida pelas equipes de SAMU. Segundo o relato da mãe, a direção da escola informou inicialmente que a professora responsável pelo banho teria testado a temperatura da água antes de colocar a criança na banheira e que as bolhas surgiram apenas após o procedimento. Posteriormente, ainda conforme a mãe, foi relatado que a água permaneceu escorrendo enquanto a bebê estava sentada em uma cuba de inox, o que pode ter contribuído para as queimaduras. A Prefeitura de Campo Bom divulgou uma nota lamentando o ocorrido. O município informou que acompanha a situação e presta apoio à família e adotará medidas administrativas cabíveis para apurar o caso. Uma colisão frontal entre carro e ônibus deixa um morto na BR-386 em Carazinho. O acidente ocorreu na noite deste domingo e também deixou uma mulher ferida. Ocupantes dos ônibus não sofreram as lesões. Um homem, 59 anos, morreu em um grave acidente de trânsito registrado na noite deste domingo. A colisão frontal ocorreu por volta das 19 horas no quilômetro 170 da rodovia e envolveu um Ford Export com placas de Sagrada Família e um ônibus emplacado de Passo Fundo. De acordo com as informações da Polícia Rodoviária Federal, o condutor da Export, identificado como Daniel Ribeiro Lazen, morreu no local. Uma passageira do veículo, de 58 anos, ficou ferida e foi socorrida, sendo encaminhada ao Hospital de Carazinho. O casal se deslocava de Carazinho para Sarandi. O ônibus era conduzido por um homem de 51 anos e transportava 5 passageiros. Nenhum dos ocupantes do coletivo sofreu ferimentos. O veículo fazia a linha Palmeira das Missões a Passo Fundo. Em razão do acidente, na BR-386, ficou totalmente bloqueado nos dois sentidos durante o atendimento da ocorrência. Equipes do Corpo de Bombeiros e do SAMU e da PRF atuaram no local. As circunstâncias que provocaram a colisão frontal ainda serão apuradas pela polícia.
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0: hora certa.
1: Meio-dia e 44.
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4: 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Não está longe de nós quem está junto a Deus.
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1: Meio-dia 50 agora, o nosso programa A Hora do Recado vai dando sequência por aqui no oferecimento do Mercado Irmãos Pinheiros, que tem ofertas na silagem, R$15 o saco, milho de 40 quilos por R$59, quirera 40 quilos R$59, tem gás, liquigás por R$99 e tem mais, né? 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Nós vamos agora com o correspondente Piranga Rede Gaúcha Sati. Na sequência, você fica aí com o programa Sobamos. Um abraço, uma boa semana para sua família, para todos nós, e que Deus nos abençoe. Paz e bem.
2: Moradores ainda aguardam pelo restabelecimento da energia elétrica e da água. Caminhões-pipa são usados para entregar água potável. As aulas foram suspensas nesta segunda-feira em 4 escolas municipais do Parque Eldorado e dos assentamentos. Cerca de 1.000 alunos ficaram sem aulas. Nenhuma das escolas foi danificada. Equipes da CE Equatorial trabalham na localidade.
3: Temperatura de 14 graus em Porto Alegre e Rio Grande, 10 em Caxias do Sul, 12 em Santa Maria, 15 em Pelotas e 11 em Passo Fundo. 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
4: Agora à tarde no Rio Grande do Sul, a gente tem expectativa de temperaturas ainda baixas, viu? Mesmo tendo a presença de sol em muitas regiões, não chega a gerar calor e a gente tem frio. E com a chegada do final da tarde, principalmente à noite, o frio aumenta. Temperaturas baixas na próxima madrugada, provavelmente um pouco menores do que desta segunda-feira. E a tendência é que depois à tarde vai aparecer bastante sol na terça, aí a temperatura dá uma boa subida. A tendência é de um dia mais quente no Rio Grande do Sul na quarta-feira.
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6: A cesta básica de Porto Alegre acumulou um aumento de 13,44% no primeiro semestre de 2026. A pesquisa mensal é feita pelo DIEESE, considerando 13 alimentos. A alta é mais do que 4 vezes a inflação do período, de 3,18%, segundo o IBGE. Com as variações, a cesta básica da capital passou a custar em junho R$ 889,58. As elevações mais intensas foram do tomate e da batata, que mais do que dobraram de preço. Ambos têm efeito de safra. Também subiram de preço o feijão e leite. Por outro lado, destaque para a queda dos preços do café e do óleo de soja.
3: O mercado financeiro voltou a reduzir a projeção para a inflação do Brasil neste ano. Foi a segunda semana seguida de corte. De acordo com o boletim Focus, divulgado hoje pelo Banco Central, a estimativa passou de 5,30% para 5,16%. O teto da meta de inflação definido pelo Conselho Monetário Nacional é de 4,5%. Já a projeção para a taxa básica de juros, atualmente em 14,25% ao ano, se manteve em 14% para 2026.
6: Ainda nesta edição, cantor e compositor gaúcho Wilson Ney morre aos 79 anos.
3: Rodoviários de São Leopoldo terão nova reunião hoje para avaliar continuidade de greve.
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6: presidente dos Estados Unidos, Donald Trump, anunciou hoje a retomada do bloqueio naval aos portos do Irã. Ele também afirmou que forças norte-americanas vão tomar o controle do Estreito de Hormuz e cobrar um pedágio de 20% sobre o valor da carga transportada pelos navios. O governo iraniano respondeu que não permitirá intervenção dos Estados Unidos na rota marítima. As declarações ocorrem em meio a novos ataques entre os países nessa segunda. O Irã lançou uma ofensiva aérea contra bases norte-americanas na Jordânia, Omã, Kuwait e Bahrein. Já os Estados Unidos bombardearam a cidade de Abadan, no sudoeste iraniano. Duas pessoas morreram.
3: A Europa registrou mais de 10 mil mortes acima do esperado durante a onda de calor do fim de junho. O dado foi divulgado hoje pelo Monitor Europeu de Mortalidade, que acompanha números de 27 países. A maior parte das vítimas é de pessoas com mais de 65 anos, grupo mais vulnerável a temperaturas extremas. França, Espanha, Reino Unido e Bélgica estão entre os países mais afetados. Agora em Porto Alegre, 14 graus, meio-dia, 56 minutos.
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6: A emergência para adultos do Hospital de Clínicas de Porto Alegre restringiu os atendimentos devido à superlotação. Apenas pacientes com risco de vida, oncológicos em tratamento e transplantados em acompanhamento na instituição são recebidos no momento. Nessa manhã, havia 147 pacientes em atendimento em espaço para 56 leitos. A direção do Clínicas pede que pessoas com casos menos complexos procurem as unidades básicas de saúde ou as de pronto atendimento.
3: A interdição total para a obra emergencial na ponte Anita Garibaldi em Laguna, Santa Catarina, gera lentidão e filas no trânsito. Há bloqueio entre os quilômetros 312 e 315 da BR-101. No sentido a Florianópolis, o trânsito tem retenção de 2 quilômetros. No sentido oposto, rumo a Porto Alegre, são 5 quilômetros de congestionamento. Desvios foram implementados na região, onde a velocidade máxima permitida é de 20 km por hora. Segundo a Motiva Via Costeira, a ponte não apresenta riscos estruturais e a interdição foi adotada de forma preventiva. Os trabalhos seguem até o dia 20, quando está prevista a liberação parcial do tráfego.
6: Os rodoviários do transporte municipal de São Leopoldo terão uma nova reunião nesta noite para avaliar o primeiro dia de paralisação e a continuidade da greve. A suspensão total da circulação dos ônibus ocorre após uma assembleia realizada no domingo, que rejeitou a proposta apresentada pelas empresas do setor. O Tribunal Regional do Trabalho da 4ª Região fará uma audiência de mediação nesta tarde com representantes dos trabalhadores e das empresas. Mais de 200 trabalhadores aderiram à paralisação, que afeta as quatro empresas responsáveis pelo transporte coletivo urbano na cidade. Em instantes, polícia afirma que professora encontrada morta em casa incendiada no norte do estado tinha sinais de violência.
3: O cantor e compositor gaúcho Wilson Ney morreu nessa manhã aos 79 anos. Um dos grandes nomes do samba e do carnaval de Porto Alegre, ele tinha 65 anos de carreira e cerca de 500 canções. Teve obras gravadas por cantores nacionais como Neguinho da Beija-Flor, Elza Soares e Leci Brandão. Também foi comentarista nas coberturas de carnaval da Rádio Gaúcha. Wilson Ney estava internado há 10 dias em Tramandaí, no litoral norte, em função de complicações de um AVC sofrido em 2020 e de uma recente infecção pulmonar.
6: A Polícia Civil está investigando a origem de um crânio encontrado em uma parada de ônibus de São Leopoldo nessa manhã. O caso aconteceu na Avenida Teodomiro Porto da Fonseca, na região central da cidade. De acordo com o delegado Erickson Mota, aparentemente trata-se de um crânio humano. A hipótese é que tenha sido retirado de um cemitério.
3: O homem suspeito de matar a tiros o ex-prefeito de Formigueiro, João Natalício Siqueira da Silva, já tinha registro policial por ameaça. De acordo com a Polícia Civil, ele era vizinho da vítima e mantinha desavenças por posse de terras na localidade de Fundo do Formigueiro, onde os dois moravam. Um boletim de ocorrência registrado em maio pelo ex-prefeito já relatava ameaças do vizinho. Na época, a polícia apreendeu uma pistola com o suspeito. O crime aconteceu na manhã de domingo. O corpo do político foi sepultado na manhã de hoje. Ele foi prefeito do município entre 2005 e 2012.
6: A professora encontrada morta em uma casa incendiada em Constantina, no norte do estado, na noite passada, tinha sinais de esganadura. Conforme a Polícia Civil, o corpo de Gloria Werkhausen, de 44 anos, apresentava marcas no pescoço e a principal linha de investigação aponta para homicídio. Segundo o delegado Cristiano De Boni, um cabo de internet foi encontrado enrolado no pescoço da vítima. Os investigadores aguardam os laudos periciais para confirmar a real causa da morte e a origem do incêndio. Ainda não há suspeitos do crime.
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3: A próxima edição será às 10 para 7 da noite. Boa tarde.
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7: 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Hora certa.
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9: Criminosos furtam objetos de 58 túmulos em cemitério de Itaquari. Cemitério dos Barreiros registrou furto de letreiros, crucifixos, molduras de fotos e fios de luz. 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
1: Falta de sono prejudica sua aparência. Além das famosas olheiras, a falta de sono pode envelhecer a pele. Quando você não dorme o suficiente, seu corpo libera mais cortisol, o hormônio do estresse. Em quantidades excessivas, o cortisol pode quebrar o colágeno da pele, que é a proteína que mantém a pele macia e elástica. A perda de sono também faz com que o corpo libere pouco hormônio de crescimento.
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2: Hora certa.
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2: 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Notícia na hora certa, no sinal 2 horas. Suspeito de matar ex-prefeito de Formigueiro a tiros já tinha registro policial por ameaça. Ele era vizinho da vítima e mantinha desavenças por posse de terras. Homem acusado de atear fogo e matar ex-companheiro passa por júri hoje em Rio Grande, no sul do estado. Estados Unidos divulgam um vídeo de ataque ao Irã e dizem ter atingido base de submarinos. Céu nublado em Porto Alegre, agora faz 14 graus. O tempo segue firme e frio no Rio Grande do Sul. O sol pode aparecer entre nuvens em algumas regiões. 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
3: Trânsito. Com um bloqueio total nos dois sentidos da BR-290 em Eldorado do Sul para a retirada de um caminhão cegonha acidentado no quilômetro 142. A previsão é de que siga assim pelo menos até 15 para as 3 da tarde. Na BR-116 tem lentidão na chegada a Porto Alegre por Canoas desde a estação Niterói. E em Porto Alegre, um acidente entre carro e caminhão na Cristóvão com a Marilã, com danos materiais apenas, mas o bloqueio da faixa da direita da Cristóvão. Com trânsito, Ian Tambara.
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2: O preço do petróleo voltou a subir hoje. O barril do tipo Brent, usado como referência internacional, sobe mais de 4%, cotado a $80. O aumento ganhou força após o presidente dos Estados Unidos, Donald Trump, afirmar que o país vai tomar o controle do Estreito de Hormuz e cobrar 20% de pedágio aos navios petroleiros. Ele também anunciou a retomada do bloqueio aos portos iranianos. Além disso, os dois países voltaram a trocar ataques nesta segunda-feira. O Estreito de Hormuz serve como rota de escoamento de cerca de 20% da produção mundial de petróleo. A Ucrânia e outros 9 países anunciaram hoje uma coalizão para proteger o continente europeu de mísseis balísticos. Integram o grupo nações como Alemanha, França, Itália, Espanha e Reino Unido. Conforme comunicado, o objetivo é construir uma capacidade de defesa compartilhada. O texto não apresentou um cronograma para a implantação do sistema e abriu a possibilidade para que outros países ingressem na coalizão. Nas duas últimas semanas, a Ucrânia tem sido alvo de diversos ataques russos, com dezenas de mortos. As forças ucranianas enfrentam escassez de sistemas contra ameaças aéreas. 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Da redação, Felipe Baques.
1: São 2 horas mais 2 minutos. 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
1: Evite a ingestão de bebidas alcoólicas. Seu consumo, em qualquer quantidade, aumenta o risco de desenvolver câncer. Além disso, combinar bebidas alcoólicas com o tabaco aumenta ainda mais a possibilidade do surgimento da doença.
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1: Hora certa!
2: 2:19.
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1: Isso aí, é o programa Cultura Mix pra você aqui na 96.5, 2 horas e 22 minutos. Uma boa tarde. Até às 17 horas você vem participando, 3389-1110 é o nosso WhatsApp.

0: Não deixe que as pessoas te façam desistir daquilo que você mais quer na vida. Acredite, lute, conquiste, confie em Deus e seja feliz.
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2: Hora certa.
3: 2h40.
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0: E vamos atender os amigos que estão mandando mensagem pra nós aqui. A turma lá mandou um abraço pro meu amigo Jerus também, né? E pro pessoal que tem comunicados aqui também, né?
1: Oi! Eu sou a Itália, da Picada Rosa. Itália Rodrigues da Silva Nunes, da Picada Rosa. Quarta-feira eu perdi minha identidade, da Serfoque até lá na Liselma. Mas eu, bem no fim, eu nem sei onde é que eu perdi. Se por acaso encontrarem, deixar aqui com a Iva, ou na rádio, ou ali na Liselma.
0: Tá certo, então, tá dado o recado aí. Ela perdeu a identidade dela, se alguém encontrar, pode deixar aqui na rádio, na Iva, ou na Liselma também, tá bom?
2: Eu vou estar bem longe quando você receber essa carta.
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0: também a minha amiga Alessi Moura. Alô, dona Alessi, boa tarde.
1: Oi, Maxwell, tudo bem? Ô, Maxwell, manda uma homenagem bem bonita para as meninas ali da fábrica, da Karine Godoy. Da Karine Pave ali. Para a Lore ali, as meninas que trabalham na loja ali. Manda uma música bem bonita para elas que eu estou mandando.
0: Tá bom, então. Tá bom, vamos mandar um abraço para as meninas lá da fábrica, né? Um abraço da dona Alessi também, uma música especial para vocês daqui a pouquinho no Cultura Mix.

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1: Governo adia decisão sobre o fim do subsídio da gasolina após alta do petróleo. A escalada das tensões entre Estados Unidos e Irã elevou o preço do barril para $80 e levou a Fazenda a adotar cautela. 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

Bruno e Marrone, exatamente agora, hein? Saudade agora. 13h17. As meninas lá da Composição Perfeita estão mandando um abraço lá pra dona Alessi, né? A Loreci, toda a equipe. Mandando um abração lá pra dona Alessi Moura, né?

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1: As mulheres entre 25 e 64 anos devem fazer o exame preventivo ginecológico a cada 3 anos. Tão importante quanto fazer o exame é saber o resultado e seguir as orientações médicas.

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1: E o programa Cultura Mix que segue em 96,5 aí nessa segunda-feira.

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0: Adriana Erion, lembrando que o pai e a mãe estão presos por ordem judicial. E os quatro filhos, os irmãos do Oliver, estão acolhidos, abrigados. 4 horas, notícia na hora certa. Em seguida, o Iatâmbara traz mais detalhes sobre a situação da BR-290, do bloqueio em Eldorado do Sul.
1: 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Notícia na hora certa, 4 horas. Ministro do Supremo, Alexandre de Moraes, suspende visitas de Flávio a Jair Bolsonaro por 90 dias e dá 48 horas para ex-presidente explicar se sabia de divulgação de carta. Polícia afirma que professora encontrada morta em casa incendiada em Constantina, no norte do estado, tinha sinais de violência. Europa registra 10 mil mortes acima do esperado durante onda de calor em junho. Céu nublado em Porto Alegre, agora faz 14 graus. O tempo é firme no Rio Grande do Sul e o sol pode aparecer entre nuvens em algumas regiões. 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
3: Iniciado um pare e siga na BR-290, no quilômetro 142, onde havia um serviço de destombamento de um caminhão cegonha acidentado na região do Parque Eldorado. Ainda tem filas quilométricas nos dois sentidos da rodovia e logo deve ser liberado totalmente o trânsito por ali. Na Sertório, tem muita tranqueira no sentido centro-bairro, devido a serviços de troca do asfalto. A lentidão se estende entre a Pan-Americana e a rótula com a Avenida dos Gaúchos, com trânsito Iatâmbara.
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1: Porto Alegre adia a implementação da primeira equipe de atendimento em saúde mental do SAMU por falta de orçamento.
4: A expectativa era de que o serviço entrasse em vigor ainda no primeiro semestre deste ano. Porém, de acordo com a Secretaria Municipal de Saúde, o orçamento para contratar os profissionais não foi previsto na Lei Orçamentária Anual. A atuação da equipe especializada foi aprovada em dezembro do ano passado e sancionada em janeiro. O texto previu uma equipe responsável por atender pessoas em crises psicóticas e outras emergências relacionadas à saúde mental. Conforme o secretário municipal de saúde, Fernando Ritter, a verba extra necessária para implementar o projeto foi contingenciada em maio devido à necessidade de priorizar demandas relacionadas ao El Niño. Com isso, a composição de uma equipe multiprofissional está sendo considerada apenas para 2027. Da redação, Roxane Carvalho.
1: A assistência social de Viamão fez apenas uma visita em 9 meses à casa do menino que morreu espancado pelo próprio pai. Oliver Golden Grayson, de 3 anos, morreu na quinta-feira passada, dias após ter dado entrada no hospital. A Rádio Gaúcha apurou que a única visita registrada ocorreu em 16 de junho. A família Grayson se mudou para Viamão em agosto do ano passado. Porém, já em 28 de novembro, um dos filhos deu entrada no posto de saúde com um ferimento no joelho sob alegação de queda de uma cadeira. Segundo a Secretaria de Desenvolvimento Social de Viamão, houve diversas tentativas de visitas, porém os assistentes sociais não encontraram ninguém em casa. O pai e a mãe do menino estão presos. 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Notícia na hora certa, volta na Rede Gaúcha às 5 horas. Da redação, Paulo Rocha.
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1: É a nossa terceira e última parte do programa Cultura Mix para você que está sintonizado em 96. Vem participando, 3389-1110.
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3: Luan Santana e Léo Foguete.

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1: Falta de sono diminui o desejo sexual. Não é apenas uma questão de estar cansado demais para fazer qualquer outra coisa na cama, mas falta de sono mata a libido. Para homens, há estudos que afirmam que dormir pouco também podem diminuir níveis de testosterona.
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0: Uma pessoa sem motivação é como um barco sem leme. Navega sem direção e jamais atracará em porto algum.
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2: Hora certa.
3: 4h38.
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0: Gustavo Lima. A gente fez amor.
1: Um
0: abraço pra turma lá da Canga aí, né? Lá pra Ivone. 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

0: você quiser.
1: Vamos atender o pedido aí, né? Lá pra turma que tá ligada lá no Gramado São Pedro, né?
0: Nada mais.
1: Também no Três Pinheiros, Adriana Nunes Maciel. Ela que tá mandando um abraço pra sua mãe que esteve de aniversário ontem. Tá bom então, né? Um feliz aniversário, saúde, paz e felicidade. Lucas Luco.

Opa, onde é que estamos aí? Na Iraci, tomando um quentão, né? Como é que tá a turma aí, Iraci? A Dani, que hoje tá de nível, né? A Dani, a Salete, a Tereza. Ah, hoje foi a Suzana Bertoncelli que botou lá o cravo, a canela, né? Abraço pra essa turma aí. Da sorveteria da Iraci, né? O frio desse, né? Pra abandonar o sorvete, né? Vamos partir pro quentão, pro crepes, né?

0: Maravilha aí, galera, da Dalsol Auto Center. 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A gente vai pro intervalo de informações e Agro Comercial Raiz também conosco. Pois a gente volta. E a turma da Batata, seu querido, que tá aí no trevo de acesso hoje e amanhã. Bora, notícias.
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2: Centro com escalada de tensões no Oriente Médio e barril é cotado a cerca de US$83. Céu nublado na capital agora faz 14 graus. O tempo é firme no Rio Grande do Sul, mas com muita nebulosidade. 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
3: Com uma tranqueira que se estende por 10 quilômetros no sentido capital interior da BR-290, na região do Parque Eldorado, em Eldorado do Sul, com um sistema de pare e siga para destombamento de um caminhão. No sentido interior capital, tem pelo menos 8 quilômetros de fila. O desvio por chapeadas pode ser uma opção para o desvio dos motoristas. Na Sertório, em Porto Alegre, tem muita lentidão no sentido ao bairro por conta de serviços de asfaltamento próximo da Joaquim Mesquita, onde os veículos são desviados para dentro do corredor de ônibus. Com trânsito, Ian Tambará.
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2: Começam amanhã as inscrições para o processo seletivo do FIES do segundo semestre deste ano. O prazo vai até a próxima sexta-feira, dia 17, pelo Portal Único de Acesso ao Ensino Superior. São oferecidas 44.867 vagas, além daquelas não preenchidas no primeiro semestre. O programa financia a graduação de estudantes matriculados em cursos presenciais e faculdades privadas. O ex-treinador da seleção brasileira, Carlos Alberto Parreira, apresenta uma discreta melhora do quadro clínico e oscila entre momentos de lucidez e coma induzido, segundo o boletim médico divulgado hoje. Parreira permanece internado na UTI do Hospital Samaritano Barra, no Rio de Janeiro, sem previsão de alta. Ele está hospitalizado desde 16 de junho, com diagnóstico de inflamação pulmonar. Apesar de o estado de saúde continuar sendo considerado grave, o quadro permanece estável. 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Notícia na hora certa, volta na Rede Gaúcha às 6 horas. Da redação, Maria Regina Eichenberg.
0: Bem, obrigado, Maria Cristina Reichmann. Informações da hora. 5 horas e 3 minutos. Depois das informações a gente traz. Bailão, toda uma atenção quem transita a BR-386, em virtude ainda do acidente de ontem, aí no pé da serra, no que passa a ponte, né? Antes da entrada de Coqueiro Baixo, né? A careta que foi destombada agora pela parte da tarde, né? Os trabalhos de recolhimento da carga continuam com a faixa auxiliar ainda isolada, porém, essa operação não impacta o trânsito local. Então, mas sempre atenção, né? Pessoal que desce a serra e pôs novo aí, né? Sempre atenção redobrada aí, né? E em poucos dias já deu vários capotamentos, saídas de pista, né? Então, toda atenção também os motoristas que transitam aí na descida da serra em virtude. O pessoal está trabalhando aí na operação aí, do recolhimento da carga, tá bom? Para Agrocomercial Raízes, isso no quilômetro 309, né? Mas o trânsito flui normal, mas toda atenção dos motoras aí, tá ok? 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Olha a hora, 5:04.
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0: É, e o sucesso aí do Daio Ferrari, que em breve vem mais lançamentos. Há pouco a gente falava aí com a empresária Marli, né? Vem mais músicas novas, mais sucesso, hein? Pela turma Esmeralda também estão parabenizando o Daio. É, o pessoal de Itaquara, estamos ligados, hein?
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0: Bora lá, já voltamos com o bailão.
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0: Opa, tem recado aqui do Nani Jorge Dalt, né? É, tá homenageando a turma da cantina da Dalt. Hoje, 25 anos! Hoje vai ter queijo velho, vai ter salame, vai ter linguiça. Quem é que mais tem? Na mira, bem gelada, el vinho del giodo e vino del prete. 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
0: Alô, Carlos Alberto, se il vin garendo acqua, ti vedare. Opa, aí, turma Cantina da Dalt. Um abraço, bonzinho, uma boa tarde. Vamos lá, já bailão.
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3: Bora lá, começando aí, como é que estamos aí pela turma que se liga em 96, toda a grande região, temperatura da marca dos 10. Friozinho gostoso, hein? Bailão a partir de agora, hein? Sempre na força do Clube do Bailão, onde já foi casa cheia, onde teve companhia musical de Lajado. E agora pro sábado, dia 18, temos aí Camarguinho João e Banda Expresso Sul aí do Célio. Então tá aí sábado, bailão aí no clube do Bailão do Sabiá, hein? Camarguinho Show e Banda Expresso Sul, sábado agora em dia 18. Bora lá. 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
3: 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Bora lá, quer mandar teu alô, teu salve, 3389-1110 a partir de agora conosco. É o telefone da participação. 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Tá bom? 5:15.

família, turma aí do táxi do Luiz Carlos, como é que estamos aí? Turma, estão pedindo aí o Bailão Espaço Natural, que eu não volto, olha, em breve, né? É, abraço então pra turma do São Roque do Sítio, taxista aí, o Luiz Carlos aí, na carona, né? E passageiros também do táxi do Luiz Carlos, uma boa viagem, estamos aí rumo ao Formigueiro. Ô, oh, beleza. 5h21.

Maravilha, hein? Deixa eu mandar um salve aí pra comunidade São Roque da Picada Rosa. Agora é dia 8 de julho, ou melhor, 8 de agosto, 9 de agosto, né? A grande tradicional festa que celebra o padroeiro São Roque. Uma grande programação, hein?

Opa aí, 9 de agosto, a grande festa de som rock aí na Picada Rosa. Um abraço para o conselho, para os festeiros. Então, anote aí, 9 de agosto, a grande tradicional festa de som rock aí na comunidade. Som rock da Picada Rosa, né? Também vamos ter o programa de talentos. Quem quiser apresentar, se apresentar, o programa de talentos também. E depois aí, Banda Trilha da Serra, que arima aí a festão. Tá bom? Bola, break comercial, rapidinho por aqui. Como é que estamos aí? Alô, turma do Job. Alô, Alemão Guirino.

0: Turma do WhatsApp aí, como é que estamos aí? Já já a gente atende aqui, recados, participações. Né? Jair Borba, que dançou todas aí no baile do município, hein? Como é que estamos aí? E aqui pro Fonseca, né? Ô Fonseca, Fonseca, dona de Janeira, pessoal da administração aí da Canga Quebrada.
1: Bem, boa tarde, Pascoal, aqui é o Fonseca. Eu quero escutar uma música aí, que tu me manda uma música aí de Diego Costa e Ana Gaúcha, aqui pro o Fonseca, aqui na Balança, e a Mazeneira aqui. E um abraço pra ti, que eu te amo, viu, Pascoal?
0: Que tal a declaração aí, Fonseca?
2: É. Eu não vou mentir, vou sentir.
0: Olha a porta aí, Fonseca. Então tá aí, turma da Canga. Especial aí o Grangeiro aí, o Fonseca. A Malzinila aqui da contabilidade, pessoal da Balança aí. O sol pela colheita do trigo, outubro, né? Enquanto isso diz, ó, vamos gastando dinheiro da soja, hein? Soja que aumentou hoje, né, Fonseca?

0: Chepa!
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0: Que parada dura!
2: Olá, entre o Parada Dura, Naime Jorge, Vitor Balestrella e Carlos Alberto da Dalda. Só precisar ir pra assistência, chama aí a turma.

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1: O que, que achou aí? Vamos lá pro break comercial rapidinho.
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1: 5:28. Deixa eu mandar um salve aqui pra Cleo, já saia da Cleo, Leandro Pinheiro aí, né? Semana vamos ter o Aníbal aí do Leandro Pinheiro, vai ter o Diogo Quasso que vai cantar, né? Tem meu convite, vamos também lá, né? 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Agora é dia 26 de julho, a tradicional e grande festa Colônia e Motorista, com toda aquela procissão, né? Com o trilho preparatório, com a procissão para as principais avenidas da cidade. Lembrando que nesse ano vamos ter mais espaço, né? 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E no palco, uma das melhores bandas é de bailes e eventos, a banda Arpejo. Dá uma nota aí. 26

0: dias. É, de bailes e eventos, a banda Arpejo. Dá uma note aí. 26 de julho, festa Colônia Motorista. Comunidade São Cristóvão, Vila Cisco, banda Arpejo. Já já voltamos.
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4: Maravilha. Deixa eu mandar um salve para a turma que pediu aí o sucesso, o nosso balanço. Vamos lá.

0: Maravilha, o nosso contato aqui é 3389-1110. Então, o pessoal manda aqui no nosso privado, né? Daí a gente não, não dá verificada e daí já o pessoal não vai me atender. Vamos lá, né? Abraço pra turma que se liga em 96. É, aqui pra Giovanni já sai a tua também, né? Aqui pro Titio Daci, como é que tá, Daci?
1: Aqui tá o tu, Pascoal. Já tá, tá mais sortudo do que o louco aquele lá de São José, que me esqueci o nome dele agora. Tá, tu tá bem na parada.

0: Isso, que tal aí? Opa! Como é que tá essa galera que se liga em 96? Aqui tem um recado falando o cara aquele de São José, tá aqui ele, né? Tchê? Parece que liga tudo.
1: Eu te vi na rádio hoje, procurando dar uma casa, não sabe daí se o Beto me avisa, tá bom? Não passa de 600 pila, 800, tá? Tá bom, meu amigo? Daí joga uma música pra mim, tá bom? Isso é aquela lá do Antônio Veloso, tá bom?
0: Então tá aí. Então tá aí o titio, né? O titio, o Valdir, né? Ó, Valdir, o titio tem uma casa pra alugar, só não tem a mulher.

0: Maravilha, vamos lá, 5h40, rapidinho, porque as participações são tantas, tá? Deixa eu só cumprir, pessoal, em Arvorezinha, ligados. Pessoal do Pinhal Queimado, hein? Domingo, a grande festa, um abraço aí. Colono de motorista, agora domingo, dia 19, hein? Abraços aí, Pinhal Queimado. Obrigado pelo convite, você vê a gente? Presença confirmada, né? Eu e o Alexandre Miotti. O homem aí do Fusquinha, cor abacate, né? Aqui pra Cleusa, tá mandando um abraço pra toda a turma da Picada Fernandes. Estamos lidando aí com a parte das penosas, tá? Aqui pro Valdir Júlio, quero saber onde é que mora esse titio. Olha, na Picada Casa Grande. Ou fala com o Daime Jorge, que também tem casa pra alugar, tá, titio, Valdir? Flores Bela, como é que tá, Flores Bela? Boa tarde.
1: Bom dia, Flores. Queria pedir aquela música lá do Cid de Goiás,
0: Qual?
1: O Amor Distante.
0: Ah, o Amor Distante.
1: Parece pra quem tá escutando aí, lá pra minha filha, Flaciela, o Miguel, a Maria, a Marli lá, que tá escutando, Lucas, parece pra esse... Parece aí para minhas vizinhas que estão escutando, e aí para vocês da rádio, lá pro Shopping das Frutas, Shopping das Bebidas, lá para a Iraci, lá em Futura, para todos aí que estão escutando, tá? Para quem estiver escutando, recebe. Então tá, quero aquela lá do Cid de Goiás, tá?
0: Flores Bela, que tem que conhecer a cantina da Dali, Flores. Tá bom? Mais um pedido aqui, o Leandro Pinheiro, para nós que estamos aí... Os últimos canteiros, né? Quem vai estar na linha aí? Dilvane, se possível. A turma do Espetinho, né? A Dilo, o Norinho. Mandando um salve pra turma que teve no clube do Bailão ontem, né? Se possível, a nova aí do Caíco, do Gilvo Santos. Bora! E é sucesso, meu bem! É, eu te traí. E pra turma da Borracharia Santos também aí. Um abraços aí da Delvane e do Norinho. E pra galera do Bar do Índio.
2: Olha

0: Só atender um pedido, depois a gente roda a música inteira, aqui, o Dr. Naime, como é que estamos?
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0: Isso, agora é só uma, né? Bora. Dá o sucesso. Deu bem, eu te trai Caico aí. Já pensou? O cara chegar em casa e dizer, ó, oh, mulher, eu te... Te meti um par. Já?
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0: Bora. Ah, se o cara facilita aí no Sabiá, já casa, né, ô? Mete tio.

0: Deixa eu falar, né? Tá aí. Sucesso do Caico, é maestro, britador pro mundo, hein? Tá? É. Bora lá, deixa eu mandar um salve pra turma que se liga aqui na Estética Lavagem Almeida. Tá? Pra vocês aí o sucesso da Banda Ativa. 5h46. Some ou me assume, hein? Uma das duas aí, lá.
1: Vamos que até assunto, hein, galera?
0: É descabelado. Um abraço também pra Livraria e Loja Tota. E pra turma da Pantufa, né? Que estão se aquentando aí na Estética Lavagem Almeida, né? Tá lá a Débora Marlova se aquentando enquanto aguardo aí a equipe da lavagem, né? A equipe toda lá, o Bigode e companhia.

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1: Seguimos, hein? 5h49. Olha, precisa-se dois lavadores, né? Um motora também pra esteticar aí do gordo, hein? É só ligar e falar com o gordo, com as meninas aí, tá bom? 99607-9965 pra contratação imediata, tá bom? Bora! 5h50, temos aí o break comercial rapidinho, depois a gente segue atendendo recados e participações na programação. Só um pedido aqui rapidinho. Música pra nós, aqui pro seu Dorvalino, né? Um beijo da filha Adriana, pro Mano Jardel. Estamos se aquentando no frio, né? Com a fornalha ligada aí. Adriana Nunes Maciel, estamos aí ligados pelo aplicativo em Soledade. Tá? Pessoal aí do Três Pinheiros, então, aí. Seu Dorvalino, abraço aí pra toda essa turma. Dorva, o Jardel. E pra Adriana e toda a turma, né?
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1: Já sai a tua. Só autorizando aqui o break comercial, já voltamos.
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0: Fala aí, turma. Já fechando por aqui a primeira hora. Mais uma galera aí pedindo sucesso aí do Maestro. Deixa eu só cumprir por aqui, tem recados.
1: Então, Pasquale, começando mais uma semana aí, queria deixar um abraço a todos os ouvintes da Rádio Cultura e oferecer uma música, esse sucesso do Caíco aí que tá abalando todas as rádios da região aí, Facebook, TikTok e o Instagram.
0: Tá superando aí o astro Rogério Boracina, hein? É, sucesso aí, Caíco. Mais um pedido aqui do sucesso do Caíco, a Iracema. Olha, estamos aqui na linha dos Rosa. É, se possível, roda de novo a música do maestro Caíco. Né? É, ele te trai a do Pirulito, do Pirulitão. E oferecer para todos aqui da linha dos Rosa, né? Especialmente pro Nego Bila. Está incomodando mais que porco solto, diz o Everaldo. Né? Ô, Everaldo. É, diz aí pro Nego Bila aqui. Tem pirulito hoje no jogo da canastra, tá bom? Dá um bila, hoje tem o pirulito.
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0: Falar em astro da música, tá aqui ele. Como é que estamos?
3: Ô, Pascoal, qual é a empresa que falou aí agora que tá precisando de motorista e coisa errada?
0: É a empresa da Almeida, do Gordo Almeida.
3: Roda a música aí do Baitaca aí. Fogão a lenha ou a gás pra curtir.
0: Tanto aí o sucesso também, né? Teve a era do Rogério Boracina que marcou época também, né?

Bora lá. Pra turma da lenha, alô, Kela, precisou de lenha, fala com o Kela aí. Ensina no britador, hein? Lenha seca, ó. Pra sua casa eu fui por... Mercado do Sadia, a gente já fecha por aqui. A primeira hora, bailão, hein? Bora! Falar em fogão a lenha, gás. Rogério, bora assina. E turma da Borracharia Santos, hein? Pneus montado, melhor sistema. 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Canga quebrada, hein? E aquele atendimento, ó.

0: desconfiada. Mas vamos lá, tem edição da notícia na hora certa e depois tem o sucesso do Baitaca, a gente toca novamente, tá bom? Vamos lá, hora de informações da hora. 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

0: 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Notícia na hora certa, 6 horas. Após temporal, retomada das aulas na rede municipal amanhã em Eldorado do Sul depende de restabelecimento da energia elétrica. Inscrições para vagas do FIES para o segundo semestre do ano abrem nesta terça-feira. Dólar fecha em alta, cotado a R$ 5,13, com aumento de tensões entre Estados Unidos e Irã. Céu nublado em Porto Alegre, agora faz 14 graus. O tempo é firme no Rio Grande do Sul nesta segunda-feira, com nebulosidade variável no estado. 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
1: Trânsito. Com tranqueira de 1,5 km na Avenida Sertório, com reflexo de um bloqueio e desvio para obras no asfalto a partir do cruzamento com a Joaquim Silveira. Lentidão se estende no sentido centro-bairro, desde a Avenida Ouro Preto até a rótula com a Avenida dos Gaúchos. A própria Joaquim Silveira também trava e tem uma sobrecarga de fluxo da Assis Brasil no sentido à Zona Norte, desde o Terminal Triângulo até o cruzamento com a Dona Alzira. Na BR-290 ainda tem pontos de congestionamento em Parque Eldorado, apesar da liberação total do trânsito, onde havia um processo de retirada de caminhão durante a tarde. Na rodovia do Parque, sentido interior capital, tem um trecho travado agora no começo da rodovia em Esteio, devido a serviços na pista e bloqueio da faixa da direita. Com o trânsito, Iantambara.
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0: Rodoviários de São Leopoldo terão nova reunião nesta noite para avaliar continuidade de greve no transporte público.
3: Os rodoviários de São Leopoldo voltam a se reunir às 8 da noite para decidir se mantêm ou encerram a greve do transporte coletivo na cidade. Durante a tarde, uma audiência de conciliação no Tribunal Regional do Trabalho terminou sem acordo entre trabalhadores, empresas e a prefeitura. O tribunal determinou que, caso a paralisação continue, pelo menos 50% da frota deverá operar nos horários de pico desta terça-feira. A categoria rejeita a proposta de reajuste salarial parcelado apresentada pelas empresas e cobra a reposição integral da inflação, além de outras reivindicações. Da redação, Ayrton Lemos.
0: A Marinha dos Estados Unidos anunciou que irá retomar o bloqueio do Estreito de Hormuz a partir das 5 horas da tarde de amanhã pelo horário de Brasília. A medida foi detalhada após anúncio do presidente Donald Trump. Segundo o comunicado, o bloqueio será feito ao longo de toda a costa do Irã, com o objetivo de reprimir o tráfego de embarcações de qualquer porto ou terminal de petróleo iranianos. A Marinha disse que o trânsito neutro será liberado, assim como navios com suprimentos humanitários. No entanto, todas as embarcações serão submetidas a inspeções. Trump afirmou que Estados Unidos serão o guardião do Estreito de Hormuz e cobrarão taxa de 20% sobre toda a carga transportada para realizar o trabalho de segurança. 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Notícia na hora certa, volta na Rede Gaúcha às 8 horas. Da redação, Maria Regina Eichenberg.
4: Hora certa.
5: Então, daí notícia, hora 6:04. Como é que estamos aí? 7 graus de temperatura. Temperatura baixando, hein? 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Vamos lá, abrir comercial, já a gente segue. Mais sucessos no Bailão 96, hein?
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10: Pai que desferiu um chute na filha de 3 anos é preso preventivamente no Paraná. O homem responde pelo crime de lesão corporal. 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

Banda Artesa, hein? Olha, dia 26... estarão na grande festa de São Cristóvão, Vila Cis, hein? Banda Arpejo de Lajeado, hein? Uma das maiores festas aí com a procissão aí de São Cristóvão, com a benção, né? Colonos e motoristas, então anote aí. 26 de julho, a grande tradicional festa de São Cristóvão, padroeiro aqui da Vila Cis, Fontana Xavier. É, com toda a organização, com o trio preparatório. Após aí a missa festiva, a missa dominical, tem toda a procissão. Rua Vila Cis. Meio dia o almoço, né? E à tarde segue aí a dança com banda arpejo, sorteio da Arefa, sorteio de muitos brindes. Anote aí, 26 de julho, uma das maiores festas religiosas, que é a festa do padroeiro da Vila Cis, tá? Nesse ano, pessoal, que estão aumentando lá o ginásio, o pavilhão, tá? Então vai ter mais espaço também para a turma se acomodar, tá ok? Isso, 6:10. Pra turma que se liga em 96, que é mandar em cartas 3389-1110 e os telefones. 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Temos a turma da Borracharia Santos. Temos a quadra Society Brock, olha, teve início aí do campeonato. Força Livre, Força Veterano, aí no último final de semana, né? Rodadas que agora seguem todos os finais de semana. Isso, bebe que passa, hein, né? E falar em quadra Brock, todas as noites você pode encomendar todos os lances, hein? Tá bom? 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Agora sim, vamos lá de Baitaca. Ei, às 6:12, logo mais também a loteria. 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
1: Estou aqui da linha São Cristóvão, Turmaraí do São João do Jacutinga, da linha Xial, 7 de setembro. Especial também para a turma aí, Santo Antônio da Divisa. Pouso Novo, que final de semana, né, Tiago Urles? A comunidade celebrou a grande festa do Santo Casamenteiro das Causas Perdidas, Santo Antônio. Um abraço em Santo Antônio da Divisa. Pouso Novo, que ontem, mais uma vez, a grande festa com um grande número de fontourenses também prestigiando lá a festança, né, Tiago Urles? Abraços aí para a cidade de Pouso Novo e todos aí da Santo Antônio da Divisa.
2: Mais de amizade.
1: 6 e 18 ou 18 e 18, como queiram.

0: vamos lá, né? Pro pessoal aí da Pedreira, aí, Pedreira, Zifa, Três Pinheiros. Um abraço aí do nosso amigo Vilmar. Pra toda a turma, né? Valmir Soares, né? É. Lá pro Rock, lá pra sua mãe, lá pra Sônia e pra toda a turma. Também lá do Formigueiro, lá. Um abraço aí, Valmir Soares. Mais um recado por aqui, a turma que estão lidando com as boias já, né? O que tem na panela aí? Falou no Valmir, apareceu a Rosicléia, né? Já preparando lá um revirado.
1: E agora vamos todo mundo.
0: O que ela tem nessa panela aí? A Rosicléia, lá o senhor Nelson, a dona Terezinha. É a semana passada que fugiu umas vacas lá do irmão do Nelson, né? O pessoal tava preocupado que foi a onça, né? Mas diz a Rosicléia que não foi a onça, né? O bicho pulou de cerca em cerca, né? Essa época do ano, pouca pastagem, né? Não foi a onça, não, né? Então tá aí, menos mal, né? Vamos lá, 6h23. JM, Loucuras de Amor. Tem mais um pedido aqui, rapidinho. Pessoal do Gole, seu Licindo Lima, Picada Café na sintonia.
2: Da prisão, acho que eu vou ter um instante.
0: Só voltando aqui, Licindo, como é que tá aí, Licindo? Cara Café e Ligados.
3: Pascoal, mata o amigo da Baitaca, pelo menos aí. Vamos curtir aqui na café, na casa do meu giro aqui. Temos com uns amigos aqui, tomando um chimarrão aqui. Vamos curtir aqui.
0: Tá aí todo o pessoal aí da Picada Café, tá aí o JM.

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1: Alimentação saudável protege contra o câncer. Deve ser variada, equilibrada, saborosa, respeitar a cultura e proporcionar prazer e saúde. Frutas, legumes, verduras, cereais integrais e feijões são os principais alimentos protetores. Comer esses alimentos diariamente pode evitar o desenvolvimento de câncer.
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3: Isso, bora lá. 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

Segue bailão, hein? Tá aí, banda Cosmo Express, hein? Deixa eu mandar um salve aqui pra turma da Vila César. Pessoal da granja aí do... do Zeca Guindani, que é homenagear o Giruse e Mariana, né? Já saiu pra... avisando o Giruse que saiu pro NAF hoje, né? Já tô com dinheiro em mãos pra em outubro começar o plantio, né? Alô, a Carol, a música do Caíco já rodou duas vezes, mas amanhã sai de novo, né? Um abraço aí pra, pra Carol, pra turma toda. Eles que querem curtir o novo sucesso, né? Que ela já rodou duas, três vezes agora, né? Valor de 40 da programação sai de novo aí pra vocês, tá bom?

aqui tá o sucesso, né? Que a tua pediu, né, Carol? Alô, Brasil Severo! Ô, Brasil! O homem das lives, das estrelinhas, tá? Marcos Romancini, como é que tá, Marcos? Ó, atenção, tem cavalos soltos aí na Vila Canzinha, tem três, hein? Três passeando aí nos pátios, né? Quem tiver os cavalos soltos, dá uma olhada aí. Ficar na Casa Grande com a Canzinha, três cavalos soltos, fazias que estão aí, né?

0: Opa, pra Rosicléia, mandou uma foto aqui dos bolinhos de chuva, né? Queimou os bolinhos hoje, Rosicléia. Que deu, Rosi?
1: Boa tarde. A residência de Ney Richebach de Oliveira do Formigueiro desapareceu duas novilhas.
0: É, as novilhas já voltaram, né? Graças a Deus, né?

0: Joyce.
1: Canta aí, canta aí, lá. Não tem sorte, é a turma aí, né? Só os repetindo o número, vamos lá. Loteria.
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1: 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Quarto prêmio, 6.029. No terceiro prêmio, 3.540. No segundo prêmio, 2.144. E no primeiro prêmio, adivinha? 2.719. Tá bom? 2.719, tá bom? Anota aí.

0: Ah, tá aí o novo sucesso do Maestro Caíco, hein?
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0: E tem aqueles ou aquelas que antes de trair, né? Já diz, ó, pode comunicar aí a Gisolfi, o Bonaz aí da...
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0: São Jorge, ó. Santa Clara. Aí sim, né?
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0: Não.
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0: Sem traição.
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0: Se não vai arder nas chamas do inferno. 6h38, olha a hora. Como é que estamos aí, a turma da Vila Cisa aí?

Falar em galinha, tu me deve uma, né? Não te esquece, né? Abraço então aí pro Máximo, pro Borne, pro Nísio, quem é a Maria, os netos. E pro Negão Aruda, né? Vai dar o brinco ou não vai?

0: Aieba.
1: Ô, Pascoal, bota a música do brinquedo com a família dele aqui.
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0: Dada aí que aquela que tem participação da banda Céu e Cantos. É no mesmo bar aí, no bar do...
3: 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Céu...
0: É, bar do Brinqueiro. Bora pra Vila Céu.
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0: E pro Rodimar Pedroso, Campo Novo, hein? Tá só pra Inglaterra, campeão da Copa do Mundo, hein? Tomara, né? Vamos ver, né? Tem que jogar a primeira aí, Pelé.

0: Dona Doralice, vai mandar uma música bem bonita para nós, que estamos escutando, o Ed, o Aquilino e eu. E daí manda a música aquela, Querência Amada.
1: Então daí, Dona Doralice, a menina da Zangolesta, da Cebola, hoje a gente passou lá na granja dela, né? 5.000 pés de cebola, cabeça da branca e da roxa, tá? E a minhas pocã aí, Dona Doralice, não esquece, né? É, me passou a conversa, eu... Ainda bem que eu não tô grávido, Dona Doralice. Não ia nascer os bebês com cara de pocã.
2: Valeu, parreirinho.
1: Abraço pra turma que se liga em 96 aí pro Ari Preto, família Preto. Como é que tá o Ari, o Marcos? Um abraço aí pro Briqueiro e família aí do Ari Preto, da turma, tá bom, Briqueiro? Isso, do teu amigo aí, o Ari. Tá, Briqueiro? Mais um recado aqui da menina lá do Formigueiro, a Rosicléia, pediu.
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1: Sucesso aí do Eduardo Costa aí.
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1: Você só me faz feliz, tá aí o sucesso. 15 pra 7.
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1: Pro Ari aí, pro a turma toda aí da Santiago.
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1: É problema de onça aí, Ariane.
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0: Calma aí, maravilha. Tem mais pedidos por aqui, mas antes a gente fecha aqui o break comercial, né? A gente segue atendendo recados e participações, né, senhor Ariano? 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
0: Deixa eu mandar um abraço aí pra prefeito lá da Zifa, da Pedreira, né? Nosso amigo aí, o Soares.
14: E meu sobrinho lá da Canga Quebrada.
0: O Valmir.
14: E a mulher dele também.
0: A Sônia.
14: Eu quero pedir a música com o Baitaca, Cabelo Branco.
0: Ei, tá na agulha já aí pra turma, né?
14: Antônio de Paula Soares, aqui da Picada Pedreira,
0: certo? Antônio de Paula Soares. Vamos lá então com o Cabelo Branco.
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0: Ah, será que o Valdir tá pintando já o cabelinho? Hoje tava de bonezinho, tava bonitão.
15: 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Ah,
0: então tá aí pros sobrinhos aí, um abraço, seu Antônio.
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0: De Paula Soares, como é que tá, seu Antônio?
14: Antônio Paula Soares, aqui da Picada Pedreira, certo?
0: Quando é que vai me convidar pra carnear um boi aí?

0: Olha, eu tomo sinal, não é forte, é amargo. Mas só que faz bem. Eu boto guaco, paripa-roba.
1: Isso, a erva de touro, né? Só que precisa da erva de toura, ele diz que é uma folha afrodisíaca, né? Lá o Pim e o Alexandre Lando e o Tato têm à disposição aí. Ou aqui na Canga, na sua Laídes Oliveira, que erva de toura e nos comunique aí.

0: a fé em Deus.
1: Aí, Eduardo Costa, né? Deixa eu só mandar um salve aqui, tem um recado aqui.
0: Muito cuidado.
1: Ah, Dona Marlene da Vila Ribeirinha.
2: Boa noite, São Pascoal.
1: Opa.
2: Viu, São Pascoal, apareceu uma cadela gorda aqui, virada em banha. Parece que só a cor da cadela não notei agora de noite. Se aparecer, que apareceu aqui, e eu não quero a cadela, não sei quem é que está soltando o cachorro aqui. Daí o senhor, eu anunciei que se aparecer o dono é para vir pegar a cadela aqui.
1: Então tá aí, Vila Ribeirinha, né? Eu acho que não é as minhas, porque as minhas estão magras.
2: E o seu Pascoal, apareceu uma cadela gorda aqui, virada em banha.
1: Então, se alguém sumiu uma cadela gorda aí, pode parar com tá aí na Vila Ribeirinha aí, tá bom? 18h58, a gente fica por aqui. Um salve, uma boa noite na segunda-feira, uma boa semana. Semana que decisiva aí na Copa do Mundo.
0: E agora estádios viram hospital.
1: Sobrou os melhores, né? Com ajuda muitos juízes, né? As quatro favoritas seguem na briga pelo caneco, pela taça. Atual campeão Argentina, atual vice-campeão a França. Inglaterra e Espanha que chegam aí nas semifinais sob a batuta de grandes estrelas da Copa, hein? Grandes jogadores aí. Brasil que podia estar na final, mas faltou futebol, né? E no domingo agora, então, a grande final.

0: Vamos fechando com o Rogério Magrão e banda. 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
1: Quer saber quem é ela?
0: Aí pro Eduardo Silva aqui da Vila Branca. Como é que tá, Eduardo?

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2: Está no ar a Voz do Brasil. As notícias do governo federal que movimentaram o país no dia de hoje.
3: Olá, boa noite.
1: Boa noite para você que nos acompanha em todo o país.
3: Segunda-feira, 13 de julho de 2026.
1: Vamos ao destaque do dia na Voz do Brasil.
3: Aumento da mistura obrigatória de biodiesel começa a ser avaliado pelo Instituto Mauá de Tecnologia.
1: E é apresentada a primeira turbina a gás movida a etanol para a geração de energia elétrica. Luana Karen.
4: A unidade é capaz de gerar 1 megawatt de potência. Energia suficiente para abastecer aproximadamente 3.600 residências.
3: Novas regras para a publicidade de bets.
1: Empresas deverão incluir avisos de advertência sobre riscos em jogos de apostas. Graziele Bezerra.
5: A exemplo do que já acontece em propagandas de cigarros, bebidas alcoólicas ou remédios, as campanhas estão obrigadas a alertar sobre os riscos associados a esta prática.
3: Brasil celebra 26 anos do ECA, um marco histórico na transformação e proteção da infância.
1: Sobre o assunto, nós conversamos com Fábio Meirelles, do Ministério dos Direitos Humanos e da Cidadania.
6: Ele fortalece não só o papel da família, da sociedade, do Estado, mas dessa visão de promoção dos direitos de crianças e adolescentes.
3: Hoje na apresentação, eu, Mariana Jungmann e Luciano Seixas.
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3: Publicidade das casas de apostas online, as chamadas bets, deverá ocorrer. Nessa publicidade deverão ocorrer advertências sobre os riscos para os apostadores.
1: As empresas também não poderão usar especialistas e influenciadores em suas publicidades de forma a convencer uma pessoa a apostar.
3: As novas regras começam a vigorar a partir do dia 17 de julho.
5: Pessoas famosas em ambientes festivos fazendo promessas de dinheiro fácil. Técnicas largamente usadas por empresas de apostas para atrair novos jogadores, mas que agora estão proibidas. As chamadas bets, que atuam no ramo de apostas online, estão obrigadas a alertar sobre os riscos associados a esta prática. A exemplo do que já acontece em propagandas de cigarros, bebidas alcoólicas ou remédios, as campanhas deverão exibir advertências, como explica o ministro da Fazenda, Dario Durigan.
7: Primeiro, apostar faz você perder dinheiro. A segunda, apostar pode causar dependência. E a terceira, aposta não é investimento, sempre seguido da chamada que é Ministério da Fazenda adverte, para que as pessoas tenham essa informação vinda de uma fonte oficial, depois de apurados os efeitos dos jogos nas famílias brasileiras.
5: As campanhas também não poderão utilizar influenciadores digitais ou comentaristas esportivos para induzir o público a apostar ou apresentar apostas como forma de investimento ou ganho fácil de dinheiro. O ministro da Fazenda também alertou para a tolerância zero com empresas ilegais.
7: Bet ilegal em nenhuma medida está autorizada e nem os publicitários, os veículos de comunicação estão autorizados a fazer, ao contrário, estão proibidos de veicular qualquer publicidade envolvendo empresa não autorizada a operar no mercado.
5: A advogada Juliana Prates perdeu o irmão há 6 meses para o vício em jogos online. Para ela, qualquer tipo de propaganda de plataformas de apostas deveria ser proibida.
8: Que a gente consiga, pelo menos, fazer com que as pessoas tenham consciência sobre o que é a atividade das apostas, que ela não é se divirta, mas sabendo os riscos que são decorrentes de quem pode começar essa atividade, né?
5: O prazo para as empresas se adequarem às novas regras é 17 de julho. Quem descumprir pode ser multado em até 20% do faturamento da operadora, ter as atividades suspensas por até 180 dias e ter a autorização de funcionamento cassada em casos de reincidência grave. Reportagem Graziele Bezerra.
1: Veículos que poluem menos. Para colocar essa ideia em prática, começaram hoje os testes para adicionar mais biocombustível ao diesel, sem que isso traga prejuízo ao motor.
3: Uma comitiva do governo federal acompanhou o início dessa nova fase.
9: O biodiesel é um combustível renovável que desde 2004 vem sendo misturado ao diesel no país. E para cumprir a lei que prevê a diminuição da dependência do petróleo, o Ministério de Minas e Energia está coordenando estudos em parceria com instituições de pesquisa. Um deles é o aumento do biocombustível ao diesel, que hoje está em 15%. E nesta segunda-feira, começou o Programa Nacional de Testes do Biodiesel, no Instituto Mauá de Tecnologia, em São Caetano do Sul, no estado de São Paulo. De acordo com o ministro de Minas e Energia, Alexandre Silveira, essa é uma fase essencial para a mudança obrigatória nas porcentagens dos combustíveis prevista na lei.
10: Nós não podemos avançar sem que esses testes sejam feitos.
9: A lei do combustível do futuro prevê o aumento de biodiesel e etanol, produzidos a partir de matéria-prima renovável, como cana-de-açúcar, milho, soja, mamona, entre outros. O etanol e o biodiesel colaboram para a diversificação da matriz energética e redução das emissões de gases do efeito estufa. Para isso, uma rede nacional de pesquisa mobiliza 30 milhões de reais em 3 anos, unindo ministérios, a agência reguladora e 18 laboratórios. O presidente da Associação Brasileira de Engenharia Automotiva, Marcos Vinícius Aguiar, destacou a capacidade brasileira de produzir combustíveis limpos.
11: Aqui nós estamos participando junto com o governo, junto com o setor privado, montadoras, fornecedores, produtores de biocombustíveis, para fazer uma série de testes para que as misturas sejam validadas. O Brasil está indo para a hibridização, veículos híbridos, sejam a combustão interna de passageiros a etanol, sejam pesados de biodiesel.
9: O Centro de Pesquisas do Instituto Mauá de Tecnologia comprovou a viabilidade técnica do E30, que usa 30% de etanol anidro na gasolina atualmente comercializada no Brasil. Agora, o objetivo é testar a adição de até 25% de biodiesel no diesel. A lei ainda prevê o uso de combustível sustentável também na aviação. Reportagem Luciana Colares de Holanda.
1: O Brasil agora é o 6º país do mundo a desenvolver a tecnologia para a fabricação de turbinas.
3: E a turbina brasileira é capaz de gerar energia elétrica funcionando principalmente com o etanol, um combustível limpo e sustentável.
1: Além de fornecer energia, a turbina poderá ser usada também em sistemas de defesa.
4: O Instituto de Aeronáutica e Espaço apresentou a integrantes do governo federal a primeira unidade de geração de energia elétrica movida a etanol com turbina a gás, totalmente desenvolvida no país. A unidade é capaz de gerar 1 megawatt de potência, energia suficiente para abastecer aproximadamente 3.600 residências. Como destacou o ministro de Minas e Energia, Alexandre Silveira, a turbina pode ajudar a levar energia elétrica de fontes renováveis a regiões remotas do país.
10: Nós temos 196 unidades isoladas na Amazônia. E isso na composição da conta de energia custa 12 bilhões e 600 milhões de reais de óleo diesel por ano.
4: De acordo com o tenente brigadeiro do ar, Marcelo Damasceno, comandante da aeronáutica, a turbina desenvolvida para o projeto pode ser utilizada também em projetos de segurança nacional.
12: Ela foi concebida para proporcionar rápido transporte, instalação e operação em localidades remotas, em cenários de calamidade ou sempre que se fizer necessária uma fonte confiável de energia. é igualmente capaz de impulsionar o desenvolvimento de sistemas propulsivos para aviões, drones e outras plataformas aeroespaciais militares e civis de interesse estratégico para o Estado brasileiro.
13: Foram investidos no projeto cerca de 134 milhões de reais do Fundo Nacional de Desenvolvimento Científico e Tecnológico. O projeto foi desenvolvido em parceria com a iniciativa privada. Reportagem Luana Karen.
3: Hoje, o Estatuto da Criança e do Adolescente completa 36 anos.
1: A lei provocou uma transformação na forma que a sociedade brasileira enxerga os direitos da infância.
3: E nós conversamos sobre essas mudanças e os avanços proporcionados pela legislação com o diretor de Proteção da Criança e do Adolescente do Ministério dos Direitos Humanos e da Cidadania, Fábio Meirelles. Acompanhe. Diretor Fábio Meirelles, muito bem-vindo aqui à Voz do Brasil. A gente quer começar falando da importância, né, do Estatuto da Criança e do Adolescente. A criação dessa legislação, ela promoveu uma mudança de paradigma na forma como a sociedade encara os direitos da infância, né? O que, que o senhor apontaria como essas principais mudanças do ECA em relação ao que existia anteriormente como legislação?
14: Prazer falar com os ouvintes da Voz do Brasil. O ECA foi promulgado em 1990, né? É um estatuto que marca uma virada histórica. É a consolidação de uma doutrina, que é a doutrina da proteção integral. Então, ele reconhece que as crianças e adolescentes, para além de objetos de políticas públicas assistencialistas, elas passam a ser sujeitos de direitos. E a gente, com o ECA, avança no tema da prioridade absoluta, da dignidade, da voz, da participação de crianças e adolescentes. Então, o ECA é um marco, né, para o mundo. Ele é conhecido nacional e internacionalmente. E ele marca também uma adesão do Brasil a compromissos que o Brasil tem com a ONU. Então, a gente, em 1989, teve a Convenção sobre os Direitos da Criança, e em 1990, o ECA marca, né, ele é um marco jurídico, político, ético, voltado ao cuidado, à proteção e ao desenvolvimento integral de todas as infâncias e adolescências no Brasil. Então, acho que o ECA merece ser celebrado.
1: O ECA surgiu também no contexto da nova Constituição, que tinha sido promulgada apenas 2 anos antes, né? Ele traz esse espírito de afirmação de direitos sociais e deveres coletivos que marcou os debates também sobre a Constituição?
14: Com certeza. O artigo 227 da Constituição fala na prioridade absoluta de crianças e adolescentes, né? E o ECA vem para reafirmar esse artigo da Constituição e para avançar, né? A gente hoje olha para o ECA, olha para a universalização da escola pública, olha para a redução da mortalidade infantil, olha para a criação dos conselhos e o papel dos conselhos tutelares, das varas da infância, das varas da juventude, o fortalecimento das políticas públicas de acolhimento, convivência familiar, convivência comunitária, para a consolidação das medidas socioeducativas. Esses são só alguns exemplos de conquistas concretas que a gente vê a partir da Constituição Federal e a partir do Estatuto da Criança e do Adolescente. Então, mais do que uma lei, né, o ECA representa essa mudança de paradigma e ele fortalece não só o papel da família, da sociedade, do Estado, mas dessa visão de promoção dos direitos de crianças e adolescentes.
3: Uma construção mesmo, né, de todos esses direitos. Agora, uma das principais inovações do ECA foi a criação dos conselhos tutelares, que a gente talvez possa dizer que são os grandes guardiões dos direitos da infância, né? Como é que foi a consolidação deles ao longo desse tempo? Hoje os conselhos são uma referência para quem busca proteção aos direitos das crianças?
14: Com certeza. O ECA, né, criou os conselhos tutelares, é uma das principais inovações do Estatuto, é apresentar, né, as funções, atribuições dos conselhos tutelares. O nosso CONAN, do Conselho Nacional dos Direitos da Criança e Adolescente, recomenda que haja um conselho tutelar para cada 100 mil habitantes, e o importante é a gente falar sobre as competências dos conselhos tutelares. Ele é um órgão que ele é gerido, né, vinculado às prefeituras, composto por 5 membros, escolhidos pela comunidade local, em eleições diretas, eles seguem diretrizes estabelecidas, eles são órgãos que eles evoluem de uma ideia de assistência a menores para um paradigma da proteção integral. A função do Conselho Tutelar não é prestar serviço de forma a atender direito, e sim zelar para que os direitos de crianças e adolescentes sejam cumpridos efetivamente. Eles são órgãos autônomos, né? Eles não aplicam penas, e eles são essa ferramenta de requisitar integral. A função do Conselho Tutelar não é prestar serviço, de dar serviços públicos como vaga em creche, tratamento psicológico, encaminhar os casos para o Ministério Público. Então, esse, o Estatuto traz esse papel e atribuições dos Conselhos Tutelares, que são profissionais fundamentais do sistema de garantia de direitos e que eles fortalecem essa visão de princípio e de proteção integral de crianças e adolescentes no território.
1: Bom, diretor, 36 anos depois, o que, que o senhor apontaria como principais avanços proporcionados pelo ECA?
14: Veja, os principais avanços, a gente olha, né, para o país, o Brasil é um país diverso, né? Ele apresenta um avanço inegável. A legislação anterior, que era o Código de Menores, ele possuía uma visão punitivista, assistencialista, eventualmente até discriminatória. As crianças e adolescentes eram alvos de ações punitivistas, ações assistencialistas. Então o ECA traz essa nova visão, né? O ECA representa essa mudança de paradigma. Ele fortalece o papel da família, da sociedade, no Estado. Então, se a gente olhar, como eu disse, para hoje a universalização da escola pública, a redução da mortalidade infantil, os conselhos tutelares, as varas, fortalecimento de políticas públicas, as políticas de assistência social, a política nacional de saúde para criança e adolescente. Então, isso tudo é uma consolidação para além de uma visão de direitos, de desenvolvimento integral de crianças e adolescentes. A gente hoje vê que esses direitos tão garantidos com prioridade absoluta, dignidade. Então a gente celebra o ECA como esse instrumento que é uma referência e que hoje ele é, né? Ele é política pública intersetorial do governo federal, de estados e municípios. Então a gente hoje vê o estatuto como uma referência para o mundo.
3: Agora, quais são então os desafios para garantir plenamente todos os direitos que estão previstos no estatuto?
14: Olha, a gente hoje tem um país, o Brasil é um país muito diverso, né? Muito plural. Ele tem muitos territórios. Então a gente tem crianças urbanas e rurais, a gente tem crianças e adolescentes indígenas, crianças e adolescentes quilombolas, ribeirinhas, com deficiência, migrantes e refugiadas, crianças em situação de vulnerabilidade. Então eu diria que o principal desafio é olhar para a proteção integral e prioridade absoluta, mas com esse recorte das diversidades, né, de crianças e adolescentes. E eu acho que também o principal desafio não é criar novas leis, mas garantir que os direitos previstos no Estatuto da Criança e do Adolescente cheguem à vida real de crianças e adolescentes. Então esse é o nosso papel enquanto Ministério dos Direitos Humanos e da Cidadania, de articular para que o Estatuto da Criança não seja só uma legislação avançada, reconhecida no Brasil e no mundo, mas que ele vire realidade nos territórios e para as diversidades de crianças e adolescentes do nosso país.
1: Muito bem, nós conversamos com Fábio Meirelles, diretor de proteção da criança e do adolescente do Ministério dos Direitos Humanos e da Cidadania. Amanhã você acompanha aqui na Voz do Brasil a segunda parte dessa entrevista sobre o ECA Digital. Muito obrigado, diretor, até amanhã.
14: Obrigada a vocês, estou à disposição.
3: Pois é, o Estatuto da Criança e do Adolescente estabelece que a vacinação infantil é obrigatória em todo o território nacional.
1: E para manter o calendário de vacinas em dia, basta o comparecimento a uma unidade básica de saúde.
3: O Sistema Único de Saúde oferece de graça 17 vacinas que previnem dezenas de doenças.
15: Carolina tem 7 anos e hoje está cheia de saúde. A mãe dela, a empresária Thaís Moraes, conta que a menina nasceu prematura e precisou passar os primeiros dias de vida na UTI. Depois da alta, manter a caderneta de vacinação em dia se tornou uma das prioridades da família.
16: Saiu do hospital, a primeira coisa que a gente fez foi providenciar as vacinas, né, de acordo com a idade dela. Então a gente sempre teve essa preocupação, principalmente porque ela nasceu prematura.
15: As vacinas estimulam o organismo a criar defesas contra vírus e bactérias, ajudando a prevenir doenças. Elas são importantes em todas as fases da vida, mas têm um papel fundamental na infância, quando o sistema imunológico ainda está em desenvolvimento. A primeira vacina que o bebê recebe pelo Sistema Único de Saúde é a BCG. Na rede pública, ela é aplicada ainda na maternidade e protege contra as formas graves da tuberculose. Mas o calendário infantil inclui várias outras vacinas nos primeiros anos de vida. É o que destaca Ana Catarina Araújo, diretora substituta do Departamento do Programa Nacional de Imunizações do Ministério da Saúde.
17: Nós temos vacina que protege, a vacina BCG e a vacina hepatite B, que devem ser feitas ainda na maternidade, que são vacinas que protegem para a hepatite, para as formas graves da tuberculose, como vacina contra a poliomielite, difteria, tétano, coqueluche, pneumonia, meningites, hepatite A, sarampo, cachumba, rubéola, a varicela, e nós temos hoje um calendário bastante robusto.
15: É importante que cada vacina seja aplicada na idade recomendada, mas se alguma dose ficou para trás, ainda é possível atualizar a caderneta. Basta procurar a unidade de saúde mais próxima, como explica o presidente do Departamento de Imunizações da Sociedade Brasileira de Pediatria, Eduardo Jorge.
18: Pais que estão com o calendário atrasado, vamos lá procurar o posto de saúde, atualizar o calendário dos bebês e de todas as ações básicas de saúde. A vacinação é aquela que representa a melhor evidência, o melhor custo-benefício.
15: Para manter a carteira de vacinação em dia e consultar as doses aplicadas, basta acessar Meu SUS Digital.
18: Dos bebês e de todas as ações básicas de saúde, a vacinação é aquela que representa a melhor.
15: .saude.gov.br. O calendário nacional de vacinação também pode ser consultado diretamente no site do Ministério da Saúde, em saude.gov.br. Para acessar as informações, é preciso ter uma conta na plataforma gov.br. Reportagem Márcia Fernandes.
3: E a Agência Nacional de Vigilância Sanitária registrou nova vacina contra a influenza.
1: O imunizante é indicado a partir de 6 meses de idade e previne contra a doença causada pelos subtipos A e B.
3: De acordo com a Anvisa, estudos clínicos com a vacina indicaram eficácia de até 73% na prevenção de influenza em adultos e de até 65% em crianças.
1: O registro do imunizante foi publicado no Diário Oficial da União desta segunda-feira.
3: E a Anvisa também determinou o recolhimento de suplementos alimentares e a apreensão de lotes falsificados do medicamento Monjaro.
1: Foi definida a retirada dos suplementos alimentares Fenogrego e Cúrcuma Plus, produzidos pela Alivemed Soluções em Saúde, por falhas na comprovação dos ingredientes e fornecedores,
3: indicando o descumprimento das normas sanitárias. Em relação aos lotes falsificados do Monjaro, a empresa dona do registro informou ter identificado no mercado unidades com características diferentes das presentes no produto original.
1: Assim como cada pessoa possui um CPF, cada empresa também tem um número de identificação. É o CNPJ, o Cadastro Nacional da Pessoa Jurídica.
3: E novas regras determinam, de forma mais objetiva, como será a análise das informações prestadas ao cadastro.
1: Agora as empresas devem ficar atentas ao preencher as informações.
3: A Receita Federal atualizou as regras do Cadastro Nacional da Pessoa Jurídica, o CNPJ. A nova instrução normativa detalha situações que podem levar à suspensão da inscrição por inconsistências cadastrais e estabelece critérios mais objetivos para análise das informações declaradas pelas empresas. Entre as mudanças estão novas regras relacionadas aos representantes legais e aos integrantes do quadro de sócios e administradores. O cadastro poderá apresentar problemas, por exemplo, quando houver CPF ou CNPJ de sócios em situação irregular. A norma também reforça o controle sobre os dados informados pelas empresas. Estão entre as inconsistências o uso de nome empresarial em desacordo com as normas de registro, endereço eletrônico vinculado a outra empresa, utilização de endereço ou telefone de terceiros sem autorização e incompatibilidades entre a atividade econômica, a natureza jurídica e as informações declaradas no CNPJ. Com a atualização, a Receita Federal orienta empresas e profissionais responsáveis pelos cadastros a manterem as informações sempre atualizadas e compatíveis com os documentos oficiais
15: sociais da pessoa jurídica. A Receita Federal também informou que o CNPJ, em formato alfanumérico, começa a ser implantado em 31 de julho. O novo modelo será utilizado nas novas inscrições e manterá os 14 caracteres, com combinação de letras e números. Os CNPJs já existentes continuam válidos e não precisam ser alterados. Raquel Mariano, para a Voz do Brasil.
3: Já está disponível o resultado de quem solicitou atendimento especializado no Exame Nacional do Ensino Médio, o Enem 2026.
1: O atendimento especializado é destinado aos participantes que necessitam de recursos de acessibilidade para realizar as provas.
3: Entre eles estão a prova em Braille, a prova com letra ampliada, o auxílio para leitura e transcrição, a sala de fácil acesso e o tempo adicional.
1: A consulta pode ser feita na página do participante. As provas serão aplicadas nos dias 8 e 15 de novembro.
3: O governo brasileiro iniciou hoje o envio de 48 toneladas de leite em pó em ajuda humanitária a Cuba.
1: O objetivo é contribuir para o enfrentamento da situação de desabastecimento vivida pelo país.
3: A ajuda será transportada em 2 navios da Força Aérea Brasileira, ambos com destino a Santiago de Cuba.
1: E essas foram as notícias do Governo do Brasil.
3: Uma realização da Secretaria de Comunicação Social da Presidência da República.
1: Com produção da Empresa Brasil de Comunicação.
3: Fique agora com as notícias do Poder Judiciário e do Congresso Nacional. Boa noite.
1: Boa noite para você e até amanhã.
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19: STF suspende por 90 dias visita de Flávio ao pai, Jair Bolsonaro.
20: Relatório Justiça em Números 2026 destaca dados históricos sobre a redução do acervo processual.
19: STJ entende que furto de bilhete premiado em lotérica deve ser julgado pela Justiça Estadual.
20: Boa noite, eu sou o Arthur Filho.
19: E eu sou Walter Lima.
20: O ministro Alexandre de Moraes do Supremo Tribunal Federal suspendeu por 90 dias as visitas do senador Flávio Bolsonaro ao pai, o ex-presidente da República, Jair Bolsonaro.
19: A decisão foi assinada nesta segunda-feira após a divulgação de uma carta escrita pelo ex-presidente durante o período em que cumpre prisão domiciliar com proibição de uso de redes sociais. Marcelo Della Libera.
21: Decisão do relator da execução penal, ministro Alexandre de Moraes, determinou a suspensão do direito de visita por entender que a divulgação da carta por intermédio de terceiros desrespeitou a medida cautelar imposta ao ex-presidente, que está proibido de usar redes sociais. Além da suspensão das visitas, Moraes deu prazo de 48 horas para que a defesa de Jair Bolsonaro informe se ele tinha conhecimento de que a carta seria divulgada nas redes sociais do filho.
20: O relatório Justiça em Números do Conselho
19: Históricos sobre a redução do acervo processual. Fernanda Porto.
22: 45,2 milhões de processos julgados em todo o Brasil. Este é um dos destaques do relatório Justiça em Números 2026, realizado e divulgado pelo Conselho Nacional de Justiça. O levantamento indica ainda que o número é maior do que o total de processos recebidos, 40,9 milhões. Na prática, o índice revela quase 20% de produtividade e comprova que, pelo segundo ano consecutivo, o Poder Judiciário brasileiro julgou mais ações do que recebeu. Os dados são referentes ao ano base 2025 e indicam ainda outros fatores, como bom aproveitamento do orçamento, equidade de gênero e raça, além da atual composição do sistema de justiça.
20: Cabe à Justiça Estadual julgar a ação penal sobre furto de bilhete premiado retirado do cofre de casa lotérica.
19: Essa definição é do STJ. Fátima Uchoa.
6: Segundo investigação, após imprimir uma aposta da Mega Sena com defeito, a funcionária de uma lotérica a refez e a entregou ao cliente. Ela guardou a aposta defeituosa no cofre do estabelecimento, mas depois a retirou. No dia seguinte, foi à lotérica com um companheiro para pedir demissão, afirmando que ele era um dos ganhadores do prêmio principal. Após analisar filmagens, o Ministério Público ofereceu denúncia por furto qualificado. A defesa alegou competência da Justiça Federal porque o bilhete geraria direito perante a Caixa Econômica Empresa Pública Federal. Mas o ministro do STJ, Ribeiro Dantas, manteve a ação penal na Justiça Estadual, considerando que a vítima do crime foi a lotérica, que detinha o bilhete e precisou pagar o valor da aposta não estornada. E o fato de a Caixa pagar o prêmio seria apenas consequência do furto já consumado.
20: TST amplia ações de inclusão e combate à discriminação contra pessoas LGBTQIAPN+.
19: Iniciativas buscam reduzir desigualdades e garantir direitos no ambiente de trabalho. Marla Lacerda.
7: Entre as ações, o TST criou um grupo de trabalho voltado à promoção dos direitos das pessoas LGBTQIAPN+. E implementou a reserva de vagas em contratos terceirizados para pessoas trans e travestis em situação de vulnerabilidade social. Além de promover campanhas institucionais de conscientização e visibilidade, o tribunal também tem assegurado direitos em decisões judiciais da corte, como o uso do nome social por pessoas transgênero, a reparação de danos em casos de discriminação no trabalho e a garantia de benefícios trabalhistas a casais homoafetivos.
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20: A você, uma boa noite.
19: E até amanhã.
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1: Eu sou Paula Groba.
2: E eu sou Humberto Pinheiro.
1: E estes são os destaques de hoje do Jornal do Senado, que começa agora.
2: Plenário pode votar nesta terça-feira a aposentadoria de agentes de saúde.
1: Porte de arma para vítimas de violência está na pauta das comissões nesta semana.
2: Avança proposta.

0: Aposentadoria de agentes de saúde.
1: Porte de arma para vítimas de violência está na pauta das comissões nesta semana.
0: Avança proposta que libera 13 bilhões para desenrola adimplentes, FIES empreendedor e produtores rurais.
1: Boa noite.
0: Boa noite.
1: Avançou no Congresso o projeto que destina mais de 13 bilhões de reais aos programas Desenrola Adimplentes e FIES Empreendedor.
0: Após impasse sobre a origem dos recursos, deputados e senadores também aprovaram a destinação de verbas para apoiar produtores de cana-de-açúcar do Nordeste. Repórter Douglas Castilho.
2: O projeto foi aprovado pela Comissão Mista de Orçamento. O principal impasse durante a discussão da proposta se deu porque 270 milhões de reais do montante do crédito aberto serão retirados de um fundo destinado ao Minha Casa Minha Vida. Mas ao apresentar seu relatório, o senador Carlos Fávaro, do PSD de Mato Grosso, explicou que os recentes aumentos orçamentários no programa habitacional, num total de 3 bilhões de reais, não permitirão que haja prejuízos ao setor.
3: Não há nenhuma precarização do programa tão relevante para o nosso país. Dito por conta do aumento expressivo de recursos alocados para o programa e todo ele em execução com toda da demanda necessária garantida em orçamento.
2: A maior parte dos recursos, porém, será remanejada de um superávit do Fundo Nacional de Desenvolvimento Científico e Tecnológico, hoje o maior instrumento público de fomento à inovação e pesquisa no Brasil. Como a verba é originária de acúmulo financeiro já ocorrido, também não haverá cancelamento de nenhuma ação governamental ativa. O texto agora precisa ser votado em sessão conjunta do Congresso Nacional.
1: O senador Chico Rodrigues, do PSB de Roraima, destacou a aprovação do projeto que atualiza as regras da regularização fundiária urbana.
0: Autor da proposta, o parlamentar afirmou que a medida vai agilizar a titulação de imóveis, ampliar a segurança jurídica para famílias que vivem em áreas ainda não regularizadas e facilitar o acesso ao crédito e a investimentos em infraestrutura, especialmente em Roraima.
4: Esse projeto, ele é certeiro. Ele procura exatamente fazer com que essas pessoas que vivem, que ocupam esse espaço, na maioria das vezes informal, possam definitivamente terem o seu título, que vai ser a sua carta de alforria.
1: Já o senador Eduardo Girão, do Novo do Ceará, cobrou mais transparência do Ministério da Saúde na compra de insulinas e de dispositivos usados por pacientes com diabetes. Segundo o parlamentar, reportagens e apontamentos de órgãos de controle indicam falhas em equipamentos de aplicação e levantam dúvidas sobre as licitações, o que, na avaliação dele, pode comprometer o tratamento de pacientes atendidos pelo SUS.
0: Girão defendeu a divulgação dos contratos, dos estudos técnicos e das medidas adotadas para corrigir os problemas. Ele também criticou o veto ao projeto, que reconhece o diabetes tipo 1 como deficiência para fins legais e afirmou que a decisão deve ser analisada pelo Congresso Nacional. Segundo o senador, o atendimento às pessoas com diabetes exige planejamento, transparência na gestão dos recursos públicos e garantia de tratamento seguro e contínuo.
5: Se um dispositivo médico apresenta falhas, o impacto é imediato. Significa interrupção do tratamento, insegurança para o paciente, o aumento de um risco de complicações, sem falar no estresse de toda a família que sofre, que adoece junto.
1: E a Comissão de Assuntos Sociais discutiu a prevenção da cegueira evitável no Brasil.
0: Segundo um estudo da Agência Internacional para a Prevenção da Cegueira, mais de 28 milhões de brasileiros sofrerão perda de visão até 2030. Repórter César Mendes.
6: Autor do pedido do debate, médico oftalmologista, o senador Doutor Irã, do Progressistas de Roraima, afirmou que é fundamental a oferta de consultas oftalmológicas nas unidades básicas de saúde, as UBSs.
7: A gente precisa colocar a oftalmologia no núcleo de saúde da família. Eu não vejo razão para a oftalmologia estar na média alta complexidade quando a gente precisa dar acesso às pessoas nos rincões desse país, onde às vezes a gente não tem um hospital, mas a gente tem uma UBS.
6: Camila Carlone, do Ministério da Saúde, defendeu políticas voltadas para a infância e a importância da detecção precoce de problemas oculares em recém-nascidos. Mauro Goldbaum, do Conselho Brasileiro de Oftalmologia, pediu urgência no enfrentamento de doenças como a catarata e o glaucoma. E Vitor Pavarino, da Organização Pan-Americana da Saúde, alertou sobre o alto custo econômico da cegueira no mundo e apontou desigualdades no acesso aos cuidados oculares.
8: A OMS, ela estima que 2 em cada 3 pessoas em países de baixa renda precisam de óculos, mas não têm acesso a esses óculos. E globalmente,

0: Uma de cada duas pessoas que precisa de cirurgia de catarata não tem acesso a esse procedimento.
1: O líder indígena Ewesh Yawalapiti, o Aurá, da terra indígena do Xingu, falou das dificuldades enfrentadas em aldeias situadas em áreas remotas do país e da importância de políticas públicas permanentes voltadas para essa população.
2: A última semana de trabalho no Congresso, antes do recesso parlamentar, terá pauta movimentada no Senado.
3: A Comissão de Segurança Pública analisa o porte temporário de arma para mulheres com medida protetiva. Também estão na pauta o aumento da pena para o estelionato amoroso e a estabilidade provisória para agentes em trabalho intermitente. As informações com Márcio Maturana.
4: Na terça-feira, a Comissão de Segurança Pública analisa em votação final, antes de o texto seguir para a Câmara dos Deputados, um projeto que autoriza porte de arma temporário para mulheres sob medida protetiva de urgência. Na quarta-feira, o uso de recursos do Fundo Eleitoral para combate a calamidades está na pauta da Comissão de Direitos Humanos. É uma sugestão legislativa apresentada por um cidadão no portal E-Cidadania que pode virar projeto de lei. Ainda na quarta, em votação final, a Comissão de Assuntos Sociais pode votar estabilidade provisória para gestantes em trabalho intermitente, temporário ou por prazo determinado. O senador Paulo Paim, do PT do Rio Grande do Sul, já foi relator substituto desse projeto.
5: De fato, o trabalho intermitente é um problemão. Eu conheço muitos colegas trabalhadores que dependem do trabalho intermitente. Ele ganha por hora trabalhada e, consequentemente, ele é chamado quanto o empregador precisa dele. E alguém vai me garantir que ele está pagando fundo de garantia, né? Que está pagando todos os direitos? Claro que não.
4: Outro projeto que pode ser votado pela Comissão de Direitos Humanos na quarta-feira aumenta a pena para crime de estelionato amoroso. É quando alguém usa um relacionamento para aplicar golpes emocionais, enganando, manipulando e causando prejuízos financeiros.
2: E a proposta de emenda à Constituição, que cria regras de aposentadoria diferenciada para agentes comunitários de saúde e agentes de combate às endemias, é o principal destaque da pauta do plenário desta terça-feira. A proposta permite a aposentadoria aos 57 anos para mulheres e aos 60 anos para homens, desde que comprovados 25 anos de contribuição e de exercício na atividade. O texto também prevê a regularização do vínculo funcional dos profissionais, regras de transição, assistência financeira da União e estende os mesmos benefícios a agentes indígenas de saúde e agentes de saneamento.
3: Se a proposta for aprovada em primeiro turno, ainda terá que passar por novas sessões de discussão e por uma votação em segundo turno. Também estão na pauta a reforma do processo administrativo tributário, o incentivo à produção nacional de fertilizantes e a limitação da retenção de recursos dos fundos de participação de estados e municípios para pagamento de dívidas previdenciárias.
2: A Rádio Agência, serviço da Rádio Senado, que distribui conteúdo gratuito para emissoras de todo o país, ultrapassou a marca de 5 mil rádios parceiras.
3: A rede chegou a 5.011 emissoras, com média de 25 novas adesões por mês. A maioria está fora dos grandes grupos de comunicação e inclui rádios comunitárias, públicas e educativas. As parcerias estão presentes em 1.737 municípios, nos 26 estados e no Distrito Federal. Para Fernanda Nardelli, coordenadora de distribuição da Rádio Agência, o resultado reforça a democratização do acesso à informação.
6: O rádio continua sendo um veículo de comunicação confiável que consegue chegar em lugares que nenhum outro veículo consegue. E a gente vê isso com os nossos resultados.
2: As emissoras interessadas em se tornar parceiras da Rádio Agência Senado precisam fazer apenas o seu cadastro, disponível na internet no endereço senado.leg.br/radioagência.
3: Com edição de Paulo Groba e trabalhos técnicos de João Lira, o Jornal do Senado fica por aqui. Acompanhe agora as notícias da Câmara dos Deputados. Boa noite.
2: Boa noite e até amanhã.
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8: Avança na Câmara a criação de programa que leva eletricidade às escolas.
9: Parlamentares estudam utilização de bens confiscados em garimpo ilegal.
8: Projeto proíbe a divulgação de dados de servidoras com medida protetiva.

0: e aquelas que formam novos relacionamentos com ela. Pelo texto, o juiz pode determinar a retirada das informações dos portais de transparência ou das páginas de órgãos públicos em até 24 horas. No caso de não cumprimento da decisão, sem justificativa, deve ser instaurado o processo administrativo disciplinar para apurar a responsabilidade. O projeto acrescenta um artigo à Lei Maria da Penha, de 2006, e muda a Lei de Acesso à Informação, de 2011. Foi aprovada uma nova versão do texto, feita pelo deputado delegado Antônio Furtado, do União do Rio de Janeiro, relator da proposta na Comissão de Direitos de Defesa da Mulher. A relatora na Comissão de Administração, deputada Samia Bonfim, do PSOL de São Paulo, reconhece a importância dos mecanismos de transparência que permitem ao cidadão saber o salário e benefícios dos servidores.
1: Mas no caso específico das mulheres vítimas de violência, acaba sendo uma exposição e um novo risco para ela, porque há diversas formas de violência, inclusive a violência patrimonial. E a partir dali também dá para se identificar quais são as suas condições de vida, onde ela mora, onde ela tem a vida social dela, porque existem muitos dados para além dos dados de salário, né? Dizem respeito à alocação, ao órgão em que ela está. Então a proposta ela é muito clara, é vedar qualquer tipo de informação em se tratando de mulheres que têm medida protetiva e que, portanto, estão expostas, né, tão vulneráveis numa condição de risco.
0: Em seu parecer, Samia Bonfim previu que o sigilo dure enquanto persistir a situação de ameaça, com revisão a cada 5 anos. As informações que não forem sigilosas poderão ser acessadas por meio de certidão, extrato ou cópia, com a ocultação das partes em sigilo. O projeto do deputado Pedro Lucas Fernandes, do União do Maranhão, ainda vai ser analisado pela Comissão de Constituição e Justiça e não precisa passar pelo plenário. Para virar lei, precisa ser aprovado na Câmara e no Senado. Da Rádio Câmara de Brasília, Luiz Cláudio Canuto.
2: Direitos Humanos.
3: Rubens Ottoni, do PT de Goiás, defende a aprovação de projeto que obriga aeroportos a oferecer salas multissensoriais e de acomodação. Relator da medida, ele assinala que a ideia é acolher passageiros neurodivergentes em momentos de crise ou desconforto.
4: Rubens Ottoni destaca que a proposta também prevê capacitação periódica para equipes de atendimento e de segurança. O parlamentar acrescenta que a matéria determina que novos contratos de concessão aeroportuária incluam essa exigência.
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2: Justiça.
3: Proposta sugere o aproveitamento de equipamentos confiscados em operações contra o garimpo ilegal. A repórter Maria Neves tem os detalhes.
6: A Comissão de Minas e Energia da Câmara dos Deputados aprovou o projeto que proíbe a destruição imediata de bens de alto valor apreendidos em garimpo ilegal, como aeronaves, embarcações e tratores. Pela proposta, esses equipamentos deverão ser aproveitados pelo poder público sempre que possível. Autor do projeto, o deputado defensor Estélio Denner, de Roraima, defende não ser razoável a simples destruição de equipamentos que podem custar milhões de reais, como é o caso de aeronaves. Ele argumenta que há situações em que esse maquinário poderia atender aos interesses do próprio Estado.
7: Por exemplo, um maquinário de uma draga que pode servir muito bem outras regiões que precisam, por exemplo, de balsas. Vou dar um exemplo específico aqui no estado de Roraima. Nós temos aqui no estado de Roraima ainda vários e vários rios que nós usamos balsas para a gente poder trafegar nas nossas rodovias.

0: federal como estadual ou municipal. Nós temos que ter balsas. Essas balsas poderiam ser reutilizadas para essa finalidade de a gente ajudar as pessoas a se locomover dentro do estado. Então, tudo isso passa por esse projeto.
1: Dentre os destinos que podem ter os equipamentos apreendidos em garimpo ilegal, o projeto prevê, por exemplo, o leilão público, com a destinação dos recursos para fundos de fiscalização ambiental e recuperação de áreas degradadas. Outra aplicação possível prevista na proposta é a incorporação ao patrimônio público. O texto determina ainda a doação para instituições de ensino técnico ou superior. A destruição somente seria permitida em caso de risco iminente à segurança dos agentes públicos ou da população, ou se um laudo técnico comprovar que a remoção do bem é inviável ou gera risco ambiental grave. O projeto que proíbe a destruição imediata de equipamentos apreendidos em garimpos ilegais ainda será analisado pelas comissões de Meio Ambiente e de Constituição e Justiça. Da Rádio Câmara de Brasília, Maria Neves.
2: Agricultura. Tramita na casa projeto de Maurício do Vôlei, do PL de Minas Gerais, que cria o Programa Nacional de Simplificação do Licenciamento Ambiental Rural de Pequeno Porte. Segundo o deputado, a medida reduz a burocracia para atividades de baixo impacto ambiental.
3: Nas palavras de Maurício do Vôlei, a proposta cria um rito simplificado para a concessão de licenças e prioriza a tramitação dos pedidos. Ele considera que o projeto gera mais eficiência e segurança jurídica ao produtor, sem reduzir as exigências de proteção ao meio ambiente.
2: Economia. O projeto regulamenta a relação entre plataformas de comércio eletrônico e vendedores parceiros. De autoria de Paulinho da Força, do Solidariedade de São Paulo, a matéria estabelece regras de transparência, restringe alterações unilaterais de contratos e cria mecanismos para coibir práticas consideradas abusivas.
3: O texto prevê aviso prévio de 90 dias para mudanças que aumentem custos aos vendedores e proíbe condutas como a imposição de serviços. Paulinho da Força afirma que a medida protege pequenos empreendedores, fortalece a concorrência e reduz abusos no mercado digital.
2: Relações Exteriores. A comissão aprova projeto que cria o Plano Nacional de Segurança de Fronteiras. A repórter Silvia Munhato explica os pontos da proposta.
4: A Comissão de Relações Exteriores e de Defesa Nacional da Câmara aprovou o projeto que institui o Plano Nacional de Segurança de Fronteiras. O projeto aprovado destina 30% dos recursos do Fundo Nacional de Segurança Pública para financiar o fortalecimento da fiscalização e o combate a crimes como narcotráfico e contrabando na faixa de fronteira brasileira. O relator, deputado José Rocha, do União da Bahia, modificou a proposta inicial para incluir o Ministério da Agricultura e Pecuária nos órgãos de gestão do plano.
5: Principalmente dos produtos fitossanitários que entram clandestinamente pelas fronteiras, a exemplo não só dos insumos, como também de soja contrabandeada por essas fronteiras.
4: A proposta estabelece a atuação integrada entre órgãos federais, estaduais e municipais e, para viabilizar essa coordenação, serão criados gabinetes de gestão integrada de fronteira e um centro de operações conjuntas, sediado no Ministério da Defesa. O deputado Arlindo Quinalha, do PT de São Paulo, foi contrário ao texto, afirmando que a ação nas fronteiras faz parte de várias normas infralegais que precisam ser flexíveis.
6: Tem tido iniciativas cuidando do tema. Pode não ser completo, evidentemente, mas cabe ao executivo essas iniciativas.
4: A proposta que cria o Plano Nacional de Segurança de Fronteiras ainda será analisada pelas comissões de Finanças e Tributação e de Constituição e Justiça. Da Rádio Câmara de Brasília, Silvia Munhato.
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11: Esportes.
3: Tramita na Câmara projeto de Caroline de Tone, do PL de Santa Catarina, que proíbe o uso de drones, satélites e sistemas de inteligência artificial para a aplicação de multas de trânsito. A deputada explica que a proposta mantém o uso de equipamentos de fiscalização já previstos na legislação.
2: Caroline de Tone sustenta que o projeto garante mais segurança jurídica e previsibilidade na fiscalização de trânsito. Ela avalia ainda que a medida também protege os motoristas de formas de monitoramento que possam comprometer a privacidade e gerar abusos.
3: Paulo Guedes, do PT de Minas Gerais, requer a realização de audiência para discutir a regulamentação dos táxis intermunicipais e do transporte alternativo. Ele afirma que o debate também deve abordar os critérios adotados para a aplicação de multas e apreensão de veículos.
2: Segundo Paulo Guedes, a audiência deve reunir órgãos públicos, representantes da categoria e especialistas para discutir alternativas que conciliem a fiscalização, a segurança dos passageiros, o direito ao trabalho dos profissionais e a melhoria da mobilidade entre os municípios.
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11: Comissões.
3: Deputados analisam regras para suporte de bicicletas em ônibus urbanos. O repórter José Carlos Oliveira nos conta quais são.
13: As comissões de Viação e Transporte e de Desenvolvimento Urbano da Câmara dos Deputados aprovaram regras para suporte de bicicletas em ônibus e micro-ônibus do transporte coletivo urbano. A intenção é facilitar a mobilidade nas cidades, incentivando o uso das bicicletas no deslocamento diário, como afirma o deputado Diego Andrade, do PSD de Minas Gerais, um dos relatores do texto.
14: Nós temos muitos ciclistas no Brasil e a gente tem que estar estimulando, né, mais ciclovias e essa integração com o transporte público. Por exemplo, a gente sabe que nem todo o transporte público leva a pessoa à porta da casa dela, né? Então ela pode se deslocar de bicicleta e aí ter o suporte para colocar a bicicleta e se deslocar.
13: A proposta original do deputado Juninho do Pneu, do Rio de Janeiro, previa obrigatoriedade na instalação dos suportes de bicicleta nos ônibus. Já Diego Andrade preferiu adotar um modelo que permite a implementação da medida de acordo com a realidade de cada município. O relator também quer que a regulamentação conte com o apoio técnico do CONTRAN, Conselho Nacional de Trânsito.
14: A gente passa para o poder público municipal estar regulamentando essa questão, né? De acordo com quais as linhas que têm a viabilidade, os veículos que têm a viabilidade e ao CONTRAN para poder definir como que isso será feito, né? Observando aí as normas de segurança, é claro, mas valorizando o ciclista e integrando aí os modais de transporte.
13: De acordo com o texto, as prefeituras terão autonomia para definir os trajetos de transporte público integrado e o percentual da frota de ônibus e micro-ônibus que terão suportes para bicicletas. Se também for aprovado na Comissão de Constituição e Justiça, o projeto de lei poderá ser enviado diretamente para análise do Senado, sem necessidade de votação no plenário da Câmara. Da Rádio Câmara de Brasília, José Carlos Oliveira.
11: Educação.
2: Política pública para garantir energia elétrica de qualidade nas escolas, principalmente as localizadas em áreas remotas, está sendo analisada em projeto na Câmara. Os detalhes com a repórter Sofia Peçanha.
15: A Comissão de Minas e Energia aprovou a criação do programa Luz na Escola por meio de verba do Fundo de Universalização de Serviços de Telecomunicações, o FUST. O programa apresenta os seguintes objetivos: promover a instalação de sistemas de geração de energia elétrica e apoiar as escolas em regiões de difícil acesso ou em situações de vulnerabilidade, de acordo com as metas do Plano Nacional de Educação e da Agenda 2030 para o Desenvolvimento Sustentável. Durante a votação na comissão, o relator, deputado Hugo Leal, do PSD do Rio de Janeiro, reafirmou que a promoção da equidade e da inclusão educacional, quando motivadas pela infraestrutura energética sustentável, sustentável devem ser uma prioridade governamental.
11: O projeto de lei que ora nas exames dá um passo além de garantir que a ausência de energia elétrica não seja obstáculo para a execução de políticas públicas de conectividade e educação digital.
15: Pelo texto, o programa será coordenado pelos órgãos responsáveis pelas políticas educacionais de comunicação e de energia. Além disso, o foco do projeto será em atender todas as escolas de educação básica da rede pública, em especial as localizadas em áreas remotas e sem acesso à energia. Em sua justificativa, o deputado Pedro Kuzai, do PT de Santa Catarina, autor do projeto, destacou que o programa surge como resposta a esse obstáculo. Dessa forma, a implementação da medida contribuirá para a sustentabilidade ambiental e a redução das desigualdades regionais. Na reunião da comissão, o deputado Guleal confirmou que o projeto destaca a importância do acesso à educação de qualidade e a inclusão digital como motores essenciais para o desenvolvimento social e econômico do país.
11: Entendemos que a iniciativa representa um avanço decisivo na universalização do acesso à energia elétrica em todas as escolas públicas, fortalecendo a integração entre políticas públicas estruturantes de educação, telecomunicações e energia.
15: O Fundo de Universalização dos Serviços de Telecomunicações tem o objetivo de promover a universalização da conectividade nas escolas públicas. Atualmente, o fundo não abrange investimentos em fontes de energia renovável para escolas localizadas em áreas sem acesso à eletricidade. Portanto, a proposta altera a lei que institui o FUST, oferecendo a essas instituições os recursos necessários para se conectarem à rede elétrica e, consequentemente, à internet. Para ser aprovado, o projeto que cria o programa Luz na Escola ainda precisa ser analisado pelas comissões de Finanças, de Educação e de Constituição e Justiça. Da Rádio Câmara de Brasília, Sofia Peçanha.
16: Habitação.
3: Igor Timo, do União de Minas Gerais, é autor de projeto que amplia para 60 salários mínimos o valor dos imóveis que podem ser transferidos sem escritura pública. O deputado assinala que o propósito é reduzir custos para famílias de baixa renda, facilitando a regularização de moradias populares.
2: Igor Timo avalia que a regra atual empurra muitos compradores para contratos informais. O parlamentar ressalta que a proposta dispensa a escritura pública nesses casos, mas mantém a exigência de registro no cartório de imóveis.
3: Termina agora o Jornal Câmara dos Deputados, produzido pela Rádio Câmara, com trabalhos técnicos de Everson Urani e a apresentação de Márcio Aquiles Sardi e Val Monteiro. Boa noite.
2: Uma boa noite para você. Você fica com as notícias do Tribunal de Contas da União.
17: Minuto do TCU.
18: O Tribunal de Contas da União avaliou a atuação dos órgãos responsáveis pela prevenção e pelo combate à adulteração de bebidas alcoólicas. A auditoria analisou ações de registro, fiscalização, rastreabilidade e coordenação entre órgãos como Anvisa, Ministério da Agricultura e Ministério da Saúde. O tribunal identificou falta de barreiras preventivas para evitar o desvio de etanol combustível usado na adulteração de bebidas, além de problemas no sistema de registro e controle. A fiscalização também apontou falta de integração entre os órgãos de fiscalização e dificuldade.
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21: Hora certa.
22: 8 horas.

0: 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Boa noite.
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4: Hora certa.
5: 8:16.
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0: O fato de estar vivo é um presente de Deus. 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
3: Hora certa.
4: 8h50.
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